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0: legal, né? Poxa, enquanto a turma alinha o nível do álcool lá, viu? Vai tocando porró, né? É, eu digo porque tem uma turma aí meio animada, pedindo um tado de um sertanejo, caipira, né? No programa de forró. Mas tá tudo bem, a gente entende. Toca o barco daí então, turminha. O Matheus reapareceu, pois é, tá de volta ele, acharam. Tá na escuta 98, claro. Vamos mandar mais abraço por aqui então. Eliseu Bombas, obrigado. Você e a Carol também estão na escuta com a gente. Lucione, saudade de você, amigo, tá na fazenda. Aparecida, o Simu também tá na caminharia aí curtindo com a gente, né? Lucione, na estrada da produção. Pessoal da região da Fazenda Canaci. Oba, como é que vocês estão por aí? Ô, Arley Lanches, manda um oi pra turma lá também, o pessoal da região de Tira Chapéu, tá certo? Fernando Anjo, como é que você tá, companheiro? Obrigado pelo carinho, pessoal. Pede Roberto seus teclados. Douglinhas tá na academia também. Abraço da turma Fitmania também, a galera na escuta também. Obrigado, gente. Pessoal, pede alô pra Peixoto e Dona Maria no Sítio Três Corações, região de Cabeceiras. Alô, Cabeceiras, saudade de vocês aí, viu? Topados, curtindo o modão, pessoal das Cavalgadas. O alô também tá valendo lá pro Norberto, pra Rita e pra Renata. Ah, claro, pra Maitê também, não pode esquecer da Maitê. Abraço aí pra Madalena e João Batista. Vitor Fernandes, saudade, solidão. Tá no bloco pra tocar daqui a pouquinho, ó. Quem também tá na escuta com a gente é o Fábio. Ô, Fábio, saudade de você, amigo. No Alice Maia, professor Fabinho, a turma da natação. Dona Juliana, Mariana também, né? Não pode esquecer de mandar um abraço aí pra toda essa turma. E pra toda a família, né, Fábio? Pra dona Larissa também, que sempre acompanha aí, obrigado. Demais, alô por aqui. Tá valendo pra Maurina Soares, é forrozeira nata. E ela gosta. Pede forró, a gente manda então. Valeu, seu Fabinho. Sucesso pra você, companheiro. Ó, a turma que acompanha com a gente é o João Batista da Vila São Francisco de Assis. Tem um neném, também tá na escuta 98 FM. Ele tá lá na ponta do morro, mas a turma tá que tá ouvindo longe, hein? Obrigado mesmo. Ô, Ale, fale.
1: Se uma prova de tamanho, talvez eu vou lá.
0: É mesmo?
1: Deixa eu ver direitinho como é que vai
0: estar. Ah, tá.
1: Como é que vocês estão? Vai ser o fim de semana?
0: É, sim, fim de semana. Lá com a amiga Erivelto e toda essa turma. Obrigado, Ale, também tá na escuta. João de Biaí pedindo um abraço, eu vou mandando pra ele. Olha a Neia, também tá na escuta, a turma lá do Chiquinho Guimarães. Como é que você tá? Tudo bem? Bora! Já já tem mais, né? Tá bom, mais alô, pessoal, participa aqui 9800-9898. 9:20

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0: no aplicativo também, curtindo com a gente. Obrigado pelo carinho. Henrique, tudo de bom pra você. Pede cintura de mola. A gente tá mandando aí pra vocês forró cintura de mola. Kleber, também tá na escuta 98. O Renato, também tá acompanhando no bairro Independência. Pede música de Sérgio Silva, que oferece aí pra Luciene, Yara, Lucineide e também pra Josi. Valeu, Renato.
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0: Neia, lá no Maracanã, pediu, então vai curtindo com a gente. Abraço pra turma que curte aí, Mala Sem Alça. Não.

0: Muito bom então, Mala Sem Alça, Lágrimas Reais. Deixa eu registrar pra mandar um abraço também pra turma lá do Maracas, curtindo com a gente, pessoal da Alterosa, Dona Gregória. Segue aí demais, alô pra Stephanie. Ela também tá acompanhando lá na região, né? Henrique, sucesso pra você também. A Sabrina manda um abraço aí, tá? Pra KTX, obrigado. O pessoal pediu que mandamos mais cedo a música de Calcinha Preta. Vamos seguindo, tem áudio da galera chegando por aqui também. Boa noite.
1: Boa noite, boa noite, 98 FM, a primeira e a número 1. Eunice Conceição do bairro Interlagos, passando para deixar um grande abraço para todos os ouvintes, ouvindo a melhor 98 FM.
0: Aí eu dou valor, obrigado pelo carinho, turma do bairro Independência também. Tem um pessoal lá no Aras Porta do Céu, mais um oi.
2: Boa noite, Rádio 98. Boa noite, Fabiano, manda um alô pra mim aí. Pra é você. Já, tô ligadinho na 98, viu? Beijo.
0: Opa, obrigado pelo carinho. Carioca e a Vascaína, Ana Cris e o pessoal lá do Rio de Janeiro. Vocês não perdem mesmo que eu tô sabendo. Juscelia e Marcos, é o pessoal do Jardim Brasil, show de bola, hein? Já tem mais forró aqui arrochado pra vocês dançar até mais tarde. 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
3: 9:36. 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

0: Eita, valeu, turma. E vamos seguindo então demais. Alô por aqui na programação 98 FM. Pessoal, pede Roberto e seus teclados. Oi, turma de Lagoa dos Patos, Giovanni Fernandes. Ótima noite pra você também, companheiro. A Thaís está acompanhando com a gente lá no Cândido da Câmara. Gratidão enorme, viu? Alô também pra Alice e Maria Luísa. Quem manda um abraço é o Kleber. Tem que ser também, tá, meu amigo? Forró hoje, tá bom? Pede e participa com a gente, forró. Eu toco pra você já já. Tati também tá na escuta. O Kleber manda aquele abraço todo especial pra ela. Mais um oi aqui no Rastapé.
1: Boa noite, 98. Estamos aqui ouvindo a melhor de Montes Claros. E os camaradas aqui é fã da 98, o Wilson, o Arley, Pitbull Raivado e Anderson. É nóis, estamos juntos.
0: Valeu, companheiro. 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
8: Eita, forró bom, compadre.
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10: Ô, minha filha, avisa o povo baiano que eu tô mandando muita chefe.

0: Você daqui a pouco, do Camilo Prates, quem tá por aí acompanhando também é ele, Peixe. Obrigado pelo carinho da sintonia. Bora registrar. Yara Andrade, como é que você tá? Tudo bem? Também tá na escuta 98 FM. Ó, daqui a pouquinho solta o áudio da turma aí também, viu? Opa, vamos lá, demais. Alô pra Ellen. Ô, Ellen, Rose, como é que você tá? Satisfação em nome dela aí também, tá com a gente, curtindo e acompanhando Rastapé 98. O Bruno Boteiro, lá de Tabocal, rapaz. Pra ele, pro Tatá, também desejo tudo de bom. Seu Tony Damas, é o pessoal da região de Laranjão, Carida, Nilo. Obrigado, é a turma dos três tambores. Opa, bora registrar também para o pessoal que participa aí, tá bom? Abraço para Josi, pro Alisson também, o Kit Família Bernardo, toda a turma aí, tá bom? Oh, quem tá por ali na escuta também, ela, Dona Penha, Osmar, Edmar e, é claro, o Zé Barata. Chama na bota então, que daqui a pouco tem mais forró Rastapé 98. No bairro Independência, a turma pede aqui, ó, menina bonitona, a morena bonitona, né? Com chicote de luxo, não é mesmo? Yara, daqui a pouco eu solto seu áudio. Obrigado pela participação, amiga. Ora, gente, são 10:01. Alô também lá pro Pedrinho da Casa em Móveis. Obrigado pelo carinho, gente.
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3: 10 e 6.
0: Esta é P91. Bom demais, né? Ó, quem tá por cá ainda é ele, professor Fabinho. Dona Juliana, ô Mariana, como é que vocês estão? É a turma do Alice Maia. Pode esquecer da Larissa também.

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1: Isso, Maria!
2: Turma do São Geraldo, ó quem tá na escuta aí, Bruno Dantas. Você, prazer, Sol, Amanda também. Valeu, Brunão, tudo bom?

0: Libere seus teclados. Oi, participando aqui no 98009898. Bora lá, pessoal. Também na escuta com a gente. Turma que tá lá no Vila Pó, trabalhando. A turma da madrugada. Aí, abraço a todos vocês aí, tá bom? Isso, obrigado, gente. Vamos seguindo demais. Alô por aqui também. Valendo pro Sidney. Tá na Avenida Sanitária. Obrigado, Sidney. Pra você também. Pra Amanda e a Paula Elizabeth. Falando nisso, tem um alô também pra Emily, pro seu Joaquim, pro seu Juarez, ou melhor, e pra dona Cida. Show de bola aí, turma. André Felipe também, pra você desejo tudo de bom, viu? Tomara as cavalgadas na saída de Pirapora, toma lá de Tamboril, isso, Tamborilzinho, obrigado, gente. Vamos seguindo, tem mais um oi por aqui, na programação 98 FM, Neto, como é que tá por aí, companheiro? Segue aí, ó, a criançada também interage aqui no Rastapé da 98 FM, só procurando o áudio aqui da criançada pra tocar. Aliás, tem alô também pra turma de Santa Bárbara, viu? Que pediu música aí de Dimas e seus teclados, a Coruja e a Cutia. Leandro, uma ótima noite pra você também, companheiro. Segue demais participação aqui no Rastapé 98. Danilo e Roger, na cidade de Montes Claros, pessoal, pede a banda Encantos. É sério. Olha quem tá acompanhando e oferecendo, é a Deise. Ô, Deise, ótima noite. Júlio César também tá conectado, viu? Pedindo música de Anjinho dos Teclados. É pra já, companheiro. No bairro Independência, então, pessoal pedindo.
1: Boa noite, meu amigo. Gostaria de mandar um alô aqui pra galerinha da pensão, especialmente para tia Lu, Renato, Lucineide, Josi, Yara e Caleb e Daniel. Estamos ligadinhos aqui na 98, a melhor de moto.
0: Valeu, chama na bota, daqui a pouco a gente manda pra vocês aí também no Rastapé 98, tem mais participação, Sérgio, pra você, pra toda a família Maciel também e a turma de Tabocal, sucesso, gente, olha por aqui, são 10h16.
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0: Quem representa é ela, Manu Martins, da Comitiva Os Bão de Ferro. E a turma do Recanto Rio Verde, é claro. Um abraço pra toda a turma aí, tá? Os Bão de Ferro. Pessoal, tira chapéu em toda a região, Manu. Forró do bão aí pra você, mulher.

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2: Bora, Manu, tá na escuta 98 FM. Abraço pra turma também lá do bairro Independência. Isadora, Emanuele, Adelson e Maria.

0: mais. Alô por aqui, Zé Tochinha.
1: Gente, boa noite.
0: Bora demais, oi por aqui, a turma lá da Arte Troféus também, acompanhando a programação 98FM e a Comitivos Bão de Festa, esse menino.
2: Meu amigo Fabiano, aqui é Teiguinho de Juramento.
0: É ele.
2: Nós somos aqui sempre na escuta aqui na Rádio 98FM e quero oferecer a próxima música aí, Paulo Mano, do bairro Raul Lourenço, e também todo o pessoal de Juramento que sempre está na escuta aí. Um abraço, meu irmão.

0: Morena Bonitona. Pra turma que tá na escuta, então, pessoal de Cachoeira de Miralta. Alô, Rafael dos Teclados, como é que você tá? Tudo bem? Turma tá na Vila Atlântida aí nos Boi, obrigado pela participação, viu? Aí quem tá mandando um abraço aí pra turma lá de Glaucilândia também, na escuta 98 FM. Então bora, pessoal. Daqui a pouco tem mais forró. Zé Otávio, ótima noite pra você também. Tá no trabalho, tá curtindo aqui a programação 98 FM. 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
1: 10:30.
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0: 10h33.
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4: Opa, ô CR, com a turma participando então, e é bom demais e melhor ainda. Vamos seguindo de mais um oi por aqui.
5: Boa noite, meu amigo conterrâneo Fabiano, eu? Coronel na escuta. Toca por favor de Milos Batista, Lua, traga minha Luanda. Manda um alô para meu amigo Daniel Samambaia, Daniel Fiuza e todos do Boteco de Dura, tomando aqui a diário, curtindo o melhor do forró, 98 FM, valeu.
4: Valeu, é bom demais, hein? Israel e Ana Lúcia no bairro Canabrava, em Coração de Jesus, pedem a próxima música, a gente manda Zé Tochinha. Tudo de bom.

0: forró das antigas é bom, né, Zé? É bom demais. Não, é muito bom. Eita, os idos de 96, hein? Época boa.
1: Ô, Fabiano, como é que tá, meu gerro querido? Tô ligadão aqui no trem, tá bom demais, sou uai.
0: Muito bom, obrigado pelo carinho e audiência. Albino, pra você também, desejo tudo bom. Rafael, sucesso pra você, Rafael dos Teclados. Turma aí no Jorginho também, curtindo todas com a gente. Obrigado, Diogo e a turma do transporte pessoal de Glaucilândia. Valeu, Paulão, no barzinho, tá curtindo lá no bairro Independência. O Marcelo também tá aí na escuta.

0: Ele vem dançar já. Dançar aqui com a bailarina tá solteira.
1: O menino da cor de abroba, né? Da camisa cor de abroba. Se o povo tá gostando, se Edmilson Batista tá gostando, imagina eu então. Eu gosto, é muito. O Mário Pereira também tá acompanhando com a gente, a turma lá da Vila Atlântida. Opa, lembra a turma aí que os áudios devem ser de no máximo 15 segundos e o pessoal ajuda nós aí, véi. Vamos? Vamos seguindo. Tiago Carvalho, como é que você tá, companheiro? Pois é, forrozão nas noites de sexta e sábado. É de lei, meu amigo. Vamos seguindo demais. Abraço por aqui, participando a gente também. Pessoal que tá trabalhando aí, boa noite.
2: Manda uma pedrada aí da banda de Jagu pra nós.
1: Oi.
2: Um abraço especial aí pra 22 da Rua 6 e Bité da Rua 7. Um abraço, meu querido. Bom final de semana.
1: Valeu, companheiro. Sucesso pra vocês aí também. Albino, Zé do Coco, boa noite. Bora, bora então. Já já tem mais forró aqui no Rastapé 98.
3: 10h46.

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4: 10h47.
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transtornos intestinais, gases, desconfortos abdominais e outros. Portanto, comer devagar, mastigando cada pedaço pelo menos 15 vezes, beber água em abundância são essenciais para uma boa digestão.

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6: 11-3.
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0: Diabo de Saia, Pia é uma boiadora. Antes teve Lábios Divididos com Banda de Javu, Guilherme Silva e Bia Costa, Amor de Jasmin, Gel Monteiro, Cavalo Machador. Bola de Alô aqui na programação 98 FM. Tá valendo pra Marina do bairro Santa Lúcia 2. Para ele e pra toda a turma também acompanhando a programação 98. Obrigado, Marina. Nani Lanches também tá na escuta 98.
1: Boa noite, 98. Boa noite, ouvintes. Boa noite, Fabiano. É o Tony Gomes, se for possível, e toca o próximo forrozão aí. Eu ofereço por toda a família Gomes, todos os ouvintes. Tchau, obrigado.
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1: É isso aí, galera, vamos fazer a festa juntinho com o Austin Brasileiro. Vai seguir esse shot que é bom demais. Segura, vai lá.

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1: Meia-noite.
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3: Uma e um. 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
3: 2 e 3.
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3: 4 e 2. 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

0: 4h47.
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1: Cinco e dois.

0: Mas dessa vez doeu, viu? É. Dessa vez doeu demais. Ouvimos aí César e Paulinho cantando Doeu Demais, a música que fecha bem este bloco, bloco este que também teve Chitãozinho e Chororó cantando Adeus Solidão. Também tivemos João Carreira e Capataz, Pousada de Boiadeiro lá atrás. Ouvimos Lourenço e Lourival, Não Fale Mais de Mim, hein? Aí sim mora a confusão. Trem, eu não digo é nada. E vamos, bora, né? Bora pro intervalo. Voltamos em instantes com muito mais músicas, com mais alô, com mais participações. Como é bom ter você por aqui. Sempre ligado, ouvindo a primeira e a número um. Você, claro, fique ligado, ouvindo o Fim da Roça, que é o programa campeão de audiência. Aqui sim tem o melhor da música sertaneja, moda de viola, música caipira e o melhor de tudo, claro, a sua participação. Bom mesmo é quando você participa através do nosso WhatsApp 9-9800-9898. Você pode participar por mensagem de texto. Lembrando que mensagem de texto é quando você escreve, digita, letrinha por letrinha, que formam as frases, as palavras que dão ideia do seu raciocínio lógico. Também, claro, você pode participar por mensagem de áudio. Mensagem de áudio é quando você grava a sua voz, você dizendo, você falando, você anunciando. Porém, para participar por mensagem de áudio, tem algumas regrinhas a serem seguidas, que são essas. O seu áudio deve ter o máximo 15 segundos. Você deve dizer bom dia 98. Não precisa falar o meu nome. Não precisa falar a palavra locutor. Ei, mas por que isso, hein? Isso é para fazer com que o seu tempo de 15 segundos seja usado de forma tranquila, calma, sem correria, sem pressa, sem atropelo, na boa, na manhã, tranquilamente. É. Também não se pode fazer comentários que tenham conteúdo político partidário. Para isso já existe o horário eleitoral, já que está em vigência, inclusive. Também não se pode fazer comentários que tenham conteúdo que venham a ter teor publicitário. É. Citando nome de empresas, festas, eventos, nada disso. Também não se pode fazer comentários que tenham conteúdo que venha a ser ofensivo a outras pessoas. Que venha falar mal, agredir, achincalhar, zoar, ofender outras pessoas. Nada disso, tá bom? Bom, sendo assim, o programa é feito para levar alegria, música boa, entretenimento, notícia, informação e por aí vai. Mas nada de tristeza, nada de problemas, complicações, tá bom? Coisas boas, energias positivas. 5h19, o Fim da Roça volta em instantes. Você, claro, fique ligado ouvindo a primeira e a número 1. 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

0: Berenice Azambuja cantando Shot Largado. Antes tivemos Delay Dorivan, a música Silicone. E assim é o fim da roça que volta já. Opa, bom dia, mande um alô aí e uma música para Israel, a esposa Ana Lúcia, a filha Maria Alice do bairro Cana Brava em Coração de Jesus. Abraço aos amigos cor jesuenses, sempre na sintonia da 98, ouvindo aqui o fim da roça que é bom também. Abraço a todos e sempre ouvindo a primeira e a número um. Tem alô também para o nosso amigo QRA Golf, é isso? Abraço pra você, seja lá quem for. Postou aqui um vídeo, não sei do que se trata, mas tem que ver antes. Abraço pra você, bom dia, sempre ouvindo aqui o fim da roça. Ah, bora, seu menino, você, vai.
1: Aí. Bom dia, 98, bom dia, ouvintes, Antônio Gomes, se for possível, toca pra nós. Retrato Meu Sertão, com o Luiz Fernando. Fecho pra todos, ouvintes. Para todos os caçambeiros, lembrando esse que hoje é o grande dia do Xuá. Tchau, obrigado, bom dia.
0: Valeu, bom dia, voltamos já.
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0: Maneira do Adeus antes, Jorge Luiz e Fernando, Retrato do Meu Sertão.
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14: Muito bem, já estamos de volta, 6 horas em ponto. Para você, um bom dia. Como é bom ter você por aqui, sempre ouvindo e participando do Fino da Roça. E vamos de alô para aquela turminha que está sempre ouvindo a primeira e a número um. Alô para eles, os amigos Graça e Pio no Cândida Câmara, também no Cândida Câmara, o amigo Manuel e a esposa Carmelita. Um ótimo dia para o Paulo da Copasa, a esposa Di, os filhos, o Matheus, o Marcos, o Leonardo e o Paulo Henrique, a turminha de Santa Lúcia. Tem alô também pro Wagner e a esposa Sandra, os papais da Isadora. Alô todo carinhoso, especial pra amiga Terezinha, no bairro Delfino Magalhães. Eita! Bom dia pra você, querido. Obrigado pela audiência. Alô pro Edson Silva e família, na Fazenda Cabeceira de Curral de Varas. Também tem alô pro amigo Zoé e a esposa Vânia, no Independência. Também, claro, tem abraço para o amigo Simval, na Vila Nália, pra Cicinha, no Vilagem do Lago. Aquele abraço para o amigo... Os amigos Cleus e Valdir na região do Rio Verde. Alô pro Eloy, pra Marli no Campo do Meio. Também tem abraço para o Anderson Rossignoli e a esposa Rosimeire, a tia Meire lá em Vila Nova. Por lá também Pretinho e os filhos. Por lá o Juninho, bom dia a todos. Também, claro, tem alô pra eles, os meus amigos e irmãos, o Fabiana, Solange e o Natan no Esplanada. Bom dia pra vocês, queridos. Também tem alô para toda a turma em Campos Elíseos, por lá amigo Benício, por lá também Dona Chica e seu Vando, os pais do meu querido amigo Sambuquinha do Alto São João. Alô Sam, bom dia para você, para a esposa Vânia, o filho Otão Gabriel, um ótimo dia para o Justino Pezão e esposa Cleia, abraço ao Wagner. Também tem alô para toda a turma em Belvedere e região rural de Francisco Sá, onde mora minha querida e amada mamãe. Alô Dona Maria do Belvedere, um beijo para a senhora, te amo tanto com a sua bênção, minha querida e amada mamãe. É, por lá também o companheiro da mamãe, o Severino, por lá também o amigo Biló e a esposa Fabiola, os filhos Cristian e Vitor. Alô Dona Zilda, um cheiro pra senhora. Alô pro senhor Ataíde e também pro Léo do Belvedere. Abraço aos amigos de Juramento, amiga Sandrinha, os filhos João, Lucas, Ebert e o Vitor Samuel. Tem alô pro padeiro Rafael, a esposa Kézia e a dona Iede. Também tem alô pra toda a turma em Glaucilândia. Alô pra Fia e Tezinho, o amigo Bilgato, a esposa Eugênia, as filhas a Luciana e a Janaína. Abraço também pra Rosa e Pinhê, sempre ouvindo aqui o Fino da Roça. O Raposinha, o Neném Joaquimzinho da Fazenda, o Dãozinho do Leite. Também tem alô pros taxistas, o Zuba e o Alexandre Mesquita. Abraço pra mamãe Fran, o seu filho filhotinho, o neném Delícia, lindo que só o Anselmo. Também tem alô pra mamãe da Fran, a dona Consuelo. Alô, dona Consu, bom dia pra senhora. Claro que também tem alô pra ele, o meu sogro, o seu Luciano Bigode. Alô, seu Luciano, gente boa. Aquele abraço pro senhor, querido. Obrigado pela audiência. Também tem alô pra turma do bairro Maracanã. Dona Ivanete, o Arley, a vovó Tereza, por lá também o Lucas. Abraço a todos e sempre ouvindo aqui a 98, que é bom também. Também tem alô pro Assunção no bairro Nossa Senhora de Fátima. Alô pro Dalton, um doca no São Geraldo 2. O padeiro Edivaldo no bairro Maracanã, esposa Patrícia. Abraço pro padeiro Cheirozinho. Aquele abraço também pra dona Dalva no Ciro dos Anjos. Alô, Georgina Guimarães, abraço pra você. Pra Lia Pereira no pra Lia Gonçalves no Edgar Pereira, né? Agora sim. Também tem alô pra dona Mara da Vila Atlântida. Alô, dona Mara, bom dia pra senhora. Pro seu irmão João Mancinho. Abraço a família Mancinho, né? O Alexandra, Alexandra também, o Gustavo, bom dia a todos. Alô pro Tony Botumirinho, Tony Cambuim também na Vila Atlântida. Aquele abraço pra Luísa no bairro Maracanã. E Lu, bom dia pra você, pra irmã Caçula. Alô para o Raimundo e turma na Fazenda Brejão, sempre ouvindo aqui o Fino da Roça. Também tem alô pro Paulo Preto do Barzinho no bairro Maracanã, esposa Solange. Abraço pro irmão da Solange, o Teobaldo, lá em Santa Bárbara. Por falar em Santa Bárbara, alô Japão das Hortaliças, bom dia pra você, pra esposa Dete, e sempre ouvindo aqui o Fino da Roça. Abração pro Cláudio, taxista no Residencial, sua esposa Aline, os filhos, o Guilherme e Giovana. Abração pro pai do Cláudio, seu Zequinha. Também tem alô pra turma, aliás, tem alô pro Jocas do Barzinho, né? Alô, Jocas, bom dia pra você e pra esposa. Também tem alô pra turma do bairro Major Prates, alô pra Sheila e Jober. Jober e Sheila, abraço pro Zoquinha. Alô, Zoquinha do Major. Também tem abraço pra Dila e Fernando no bairro Morada do Sol. Voltando ao Major Prates pra deixar pra eles um grande forte abraço, sempre ligados, ouvindo aqui a 98. Alô, Mônica, alô, Marcelo. Bom dia.

agora. A história do milagre no Caixa 7. Rapaz, tá certo isso. 6:05, bom dia.

0: Au, Terezinha. Léo Canhoto e Robertinho cantando Terezinha, fechando bem este bloco, que também teve de Lucas e Lucião, um milagre no Caixa 7. E vamos de alô pra turminha que tá por aqui ouvindo e participando. Meu Deus, quanta gente ao mesmo tempo, que maravilha. Ah, não, também não, de novo, não, outra vez. Não, isso aí não, né? Opa, bom dia, toca pra mim qualquer música com Rick Renner, ofereço pra todos os fãs da dupla que conhece o pra todos que conhecem, pra todos os fãs da dupla. Você conhece o Paulinho Móveis? Ele é azarento. Tchau, obrigado, Duca do Vitória 2. Valeu, Duca, bom dia pra você. Paulinho Móveis, Shelby Jarvis, quem não conhece? Alô pra Gizinha, o Edilson, Tiaguinha, família show, mandando alô pra toda a turma do Independência. Valeu, bom dia. Quem mais no fim da roça?
1: 98, primeiro número 1, sou Paulo Hernandes, desse Montes Claros, abençoado, iluminado sábado para todos nós, que Deus nos proteja. Amigo, gostaria de ouvir Telefone Mais. Sábado, inha!
0: Alô pro Carl Silva. Alô, Carl Silva, bom dia pra você. Tudo de bom? Obrigado pela audiência, querido. Quem mais tá no fim da roça? Aqui, foi, né? Um dia abençoado a ti e toda a família 98. É o Osmar Afonso. Valeu, Osmar Afonso, bom dia pra você, querido. Obrigado pela audiência. E tem um grande forte abraço pra amiga Neide Alves, do bairro Eldorado, lá na padaria do Marte Minas, já trabalhando e ouvindo aqui a 98. Alô, Neidinha, bom dia pra você, querida. Obrigado pela audiência de sempre.
2: Bom dia, 98, tal, com uma música legal com meu pai, seu Gés, dona Rosa, pro Lorenzo, pra Coqueiro, nosso churrasqueiro Inácio, seu mototáxi, aqui quem tá falando é Almendes. Tchau, obrigado.
0: Valeu, Almendes, bom dia pra você. O Japão das Hortaliças, alô, Japão, bom dia, ele postou aqui. Bom dia, turma da 98, por favor, mande um alô para os meus sobrinhos, o Pedrão e a Jaqueline em Água Boa, distrito de Claro dos Poções. Se possível for, toca a música bem top pra gente, pra todos os ouvintes deste abençoado programa. Desde já agradeço, Japão dos Hortaliças. Alô, Japão, bom dia pra você, pra esposa Dete. Alô, Pedrão, alô, Jaqueline, bom dia pra vocês aí em Água Boa, distrito de Claro dos Poções, e sempre ouvindo o fim da roça. Agora é a vez do Eliezer. Vai, Eliezer, você, querido.
3: Bom dia, 98. Manda aí pra nós Pedras de Mirosmar.
0: Nossa senhora.
3: Porque eu gosto. É do estrago.
0: Do estrago grande ainda. Alô pra ele, o Robson Domingos. Alô, Cozinha. Ele postou. O banho é hoje, né? É hoje mesmo. Alô, amigos caçambeiros. De hoje não passa. Um ótimo dia pra todos. E hoje é o dia do chuá. Tem alô também pro missionário Sebastião. Alô, missionário Sebastião. Um grande e forte abraço a você, querido. E obrigado pela audiência. Bom dia. Alô pra o Arley na comunidade Mumbuque Laranjão. Sempre ligado ouvindo o Fim da Roça. Valeu, Arley. Bom dia pra você. O Fim da Roça volta já com mais músicas, mais alô e mais participações. 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
22: Meus amigos, se nesse momento algum de vocês me perguntasse onde estão os meus passos, eu não saberia dizer. Mas em nome de Deus, eu agradeço e peço que cada fã, cada amigo, cada irmão, que dê um passo por mim, porque eu não sei onde estão os meus passos.

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3: 6:25.
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1: 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Informa a hora. 6:30.
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1: Caspa, a instabilidade emocional, depressão ou ansiedade colaboram muito para o aumento da caspa. A alimentação desequilibrada junto com o uso de secadores e banhos excessivamente quentes é um dos grandes agravantes da caspa. Lave todos os dias os cabelos com água morna e shampoo para cabelos oleosos.

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Catinha e Iana cantando a Rosa e a Formiga. Alô pro Binha dos Salgados. Alô, Binha, bom dia pra você, querido. Obrigado pela audiência. Alô pra ele, o Nilson Papada. Alô, Vigilante Nilson, bom dia pra você. Um grande abraço pro amigo Carl Silva. Ah, também tem alô pro Carlos e pra Kelly, sempre ouvindo aqui a programação 98, a primeira e a número 1.

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0: 6:51.

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4: Já estamos de volta com as mineirinhas cantando a valsa dos namorados. 6:55, bom dia.

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6: Muita gente ainda vê a obesidade como falta de esforço ou disciplina, mas isso não é verdade. A obesidade é uma doença crônica e envolve vários fatores como genética, hormônios, alimentação, sono, estresse e o funcionamento do organismo. Por isso, o tratamento não deve ser baseado em culpa e sim em acompanhamento correto. A obesidade aumenta o risco de problemas como diabetes, pressão alta, gordura no fígado, apneia do sono e doenças do coração. E nem sempre é só comer menos e fazer exercícios. Muitas vezes é preciso entender por que a pessoa ganha peso e por que tem dificuldade para manter o emagrecimento. A obesidade tem tratamento e buscar ajuda é um cuidado com a saúde.
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5: Muito bem, já estamos de volta com mais músicas, mais alô, mais participações. Como é bom ter você por aqui ligado, ouvindo e participando do Fim da Roça. Bora, seu menino!
9: Bom dia, 98! Dia. Um forte abraço e hoje vai pros amigos caçambeiros.
5: É.
9: Como é que é? Já pode ou tá cedo?
5: Já pode.
9: É, hoje é dia do chuá, meus amigos.
5: Alô, amigos, não fujam não, voltem aqui, oxi, cambada de
10: encargo. Bom dia, 98. Dia. Daniel, sinto ligado na primeira, na número 1.
5: Fala, Dan.
10: Passa pra lembrar que é o dia do chuá, hein?
5: É.
10: Dia dos caçambeiros, valeu.
5: Valeu, bom dia pra você, obrigado por lembrá-los. Alô, amigos caçambeiros, nada de fugir, hoje é dia do encontro com o Lorenzetti. Quem mais no Fim da Roça? Ih, rapaz.
11: O Dante chegou logo a 28, a primeira número 45 anos de credibilidade no ar. Meu pão de queijo. Meu pão de queijo, não.
5: Oh, respeita meu a polícia. Deus,
11: meu chocolatinho, chocolatinho, toca pra nós aí. Cê com
5: feio,
11: Neném Raí. É, retada. Amor eterno vai ser pra mim, pra todos os fiéis da 98 do Encrucesso Mandão.
5: Agora vai tomar remedinho, vai. Vai tomar o remedinho e você vai ficar bem, viu? Rapaz.
12: Bom dia, 91.
5: Um atrás do outro. Bom dia.
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5: Oh, te acho, agora começou a cantar.
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5: Tá bom, Farlin, tá bom. Agora vai lá tomar um remedinho, vai? É. Opa, bom dia. Mande um alô para os meus pais, o seu Eusébio e a dona Joana, a minha irmã Josiane e os meus sobrinhos, a Lohane e o Gabriel, na Fazenda Lagoa do Boi. Ah, e fala com o Eugênio que já tô chegando aí. Aqui é o Leandro. E manda um feliz aniversário para minha cunhada Juliane. Hoje é aniversário dela aqui no Alto São João. Alô, Juliane, parabéns para você, toda a felicidade do mundo e que o bom Deus abençoe você cada vez mais. E seja muito mais, muito feliz. Fazer aniversário é bom demais da conta. Quem mais tá no Fim da Roça? Ah, aqui, agora foi, né? É, agora, assim, alô pra amiga Nívia na Rua 7 do bairro Major Prates. Alô, Nivinha, bom dia pra você, querida. Quem mais?
13: Bom dia, meu pão de queijo.
5: Meu Deus do céu, que aconteceu com esse bloco, gente? Meu Jesus, é, tem cabimento, não?
13: Bom, Tiagão, São Judas, hein? Papai do céu abençoa cada um de nós, cada cê ouvinte, né?
5: Feio,
13: bora,
5: menino.
13: Bora, sabadão com Jesus Cristo e a 98, bora.
5: Bom dia pra você também, quem mais?
14: Bom dia, 98, é o Valdeir, Cidade Industrial.
5: Oi, Valdeir.
14: Manda a próxima música pra nós aí, amigo. E oferece aí pra toda a galera ligada em Nova Esperança. E manda um alô pros caçambeiros, falando, lembrando que hoje é sábado, né? Dia do chuá.
5: É, hoje é o dia da briga deles. O Alexandre Taxista não fica rindo não, viu? Não vai, vai rindo, vai. Bom dia, mande alô pra Zilar no Independência. Alô, Zilar, Zilar e Dedê no Independência. Rapaz. Bom dia, um ótimo abençoado dia a todos nós. Postou aqui o Antônio Arlon. Alô, Arlon, bom dia pra você, campeão. Abraço pro Armando Caetano, Armando Pintor. Alô, Armando, bom dia pra você. Bom dia, turma da 98. Muita luz e muita paz. Deus nos guie e nos oriente para o caminho do Pai, da paz, de vitórias. Abraço à turma do Eldorado, Antônio Pimenta, Esplanada, Morrinho, Santos Reis e toca franguinho na panela. Valeu, Fernando Anjo. Você gosta de bagunçar o trem, né, Fernando? Quem mais?
15: Bom dia 98, bom dia amigos ouvintes, sempre ligadinho na primeira e na número um,
5: yes.
15: Se possível, toca uma música de Rick Renner, Credencial.
5: Tchau, boa. Obrigado. Boa, Credencial é boa. Opa, bom dia, turma da 98, aqui é o Jamison do bairro Nossa Senhora, aliás, de Nossa Senhora do Socorro, em Sergipe, agora sim, né? Estou ouvindo aí, valeu, Jamison, bom dia pra você e toda a turma que ouve pela internet, e tem alô pra ele, pro GL mais L, é o Gera Lindão, ainda mais lindão, o maior representante da beleza masculina, sempre ouvindo aqui o Fino da Roça, valeu, Gera! Alô pra tia Vani, lá no Santo Inácio. Alô, tia Vani, bom dia pra você. Bom dia, turma da 98. Mande alô pra nós aqui na biscoitaria Vovó Gi e também pra minha filha Jéssica e nossa amiga Lúcia. Alô, Lúcia, alô, Jéssica. Valeu, turma da biscoitaria Vovó Gi. Um ótimo dia pra turma do bairro Maracanã. 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

Oi, inesquecível Barreirito cantando Andorinha Amiga. Antes tivemos Christian e Ralph cantando A Lenda do Caipora. E voltamos já com mais músicas, mais alô e mais participações. É rapidinho, fiquem ligados, ouvindo aqui a primeira e a número 1, O Fino da Roça, o campeão de audiência. 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

0: Tá, e ouvimos Tião Carreiro cantando Paixão Mineira. Antes, Teodoro Sampaio cantando É Mentira Dela, Mulher Mentirosa, rapaz. Bom, vamos de mais alô pra turminha que tá por aqui ouvindo o Fino da Roça. Vai! Agora deu play? Agora fui, né?
1: Bom dia! 98, quem tá falando é Dedê. Manda um alô pra toda a minha família e todos do Independência. E vai pra Asilar, no Independência. Abraço 98.
0: Abraço, Dedê. Quem mais tá no Fino da Roça? Tem alô pra... Alô, Sussu, bom dia pra você, sempre ouvindo aqui a 98. Bom dia, amigo, mande alô pra todos na comunidade de Poções, todos na Fazenda Marril, Fazenda Angical e todos no São Geraldo, município de Francisco Sá. E pro Lenildo Mendes, aqui no bairro Isaías, em Janaúba. Ah, estamos sempre juntos, 98, Fino da Roça, parceiro, aquele abraço, bom dia, e sempre ouvindo a primeira número 1. Bom dia, mande alô para o Hernani, a esposa Marielle e os filhos Júlia e Arthur. Aí manda aquela pedrada do Barreirito aí pra todos os ouvintes do Fino da Roça. A capela é boa que só essa, hein? E o Hernani postou aqui um pequeno vídeo.
2: Fala,
0: ele postou um vídeo aqui onde ele está aguando as plantas lá no seu sítio, né? Rapaz, quantas árvores frutíferas, né? Vai ser um pomar maravilhoso. É, a Júlia e o Arthur vão se esbaldar. Valeu, bom dia pra você, querido. Obrigado pela audiência. Alô pra nossa vizinha Jaque, que mora aqui no fundo aqui da rádio, né? Alô, Jaque, bom dia pra você, querida. Obrigado pela audiência. É bom demais ter você por aqui, Jaque. O Fino da Roça volta em instantes com mais músicas, mais alô e mais participações. Você não saia daí. 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
0: 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Fino da Roça volta já. 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O Fino da Roça volta já, é rapidinho, fiquem ligados, ouvindo a primeira e a número 1. 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
0: 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Madrugada deste sábado, colisão envolvendo caminhão com encomendas do Mercado Livre e AliExpress e uma carreta de cimento ocorreu perto de Montes Claros, na saída para Bocaiúva. Saiba mais. Acidente com ônibus ocorreu na Bahia na última noite e deixou ao menos 7 mortos e 13 feridos. Fábio admite, helicóptero com o cantor Rick caiu um minuto após enviar o último contato, às 11 horas e 34 minutos de segunda-feira. Proibição das bets em todo o Brasil, já valendo desde o anoitecer de ontem. Congresso precisa aprovar em até 120 dias a medida provisória assinada ontem e já em vigor. Veja o resumo do que mudou e como mudou. A medida provisória proibiu bets no Brasil e determinou a devolução de saldo ao apostador. Medida prevê retirada das plataformas do ar e proíbe novos depósitos. Sites e aplicativos deverão sair do ar a partir de 6 de outubro. Em síntese, ato do governo proibiu bets no Brasil e deu prazo de até 5 de outubro para que os apostadores resgatem o saldo nos sites. O tempo e a temperatura. Até quarta-feira, 8 estados do Brasil podem registrar mais de 40 graus de temperatura. Sul de Minas, desta vez, é mais atingido do que o norte de Minas. Com o calor em alta, confirme as temperaturas na região de Montes Claros até a próxima sexta-feira. 34 graus hoje, 35 graus de domingo à terça, 36 graus na quarta e quinta, com 34 graus na sexta e 27 no sábado que vem, já com chance de chuvas. Mínimas entre 19 e 23 graus no período. Neste momento, a temperatura é de 25 graus. Sol nos estúdios da Rádio 98 FM Montes Claros. A umidade do ar está em 64%, com ventos a 10 km por hora.
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0: E Luciano cantando Por Amor Te Deixo Ir. Receba essa lapada. Um dia abençoado e bom final de semana a todos. Aquele abraço pra você dos anjos. Sempre ouvindo aqui a 98. Aê, modão bom, velho. Aí sim, deu vontade até de encarar o sol. Valeu, Hernani. Bom dia pra você, querido. Obrigado pela audiência. E vá com cuidado com esse sol aí, viu? Quem mais no fim da roça?
1: Bom dia, 98. Quer dizer, Carlos Monte Carmelo 2. Eu tô aqui no Planalto, lá no Recanto Sabiá, do Candigem. Quer que manda um alô pro meu neto, Pedro Miguel? Tá completando 8 anos hoje. Manda aí qualquer música de Rick Renner, por favor. Um abraço, fica com Deus.
0: Valeu, bom dia, sempre com Deus. Alô, Pedro Miguel, parabéns pra você, toda a felicidade do mundo e que o bom Deus abençoe sempre. Vai, Andréia.
2: Bom dia, Rádio 98. Indo trabalhar, mas antes deixando aquele toque pro meu esposo Luiz na sintonia e mandando um beijo pra ele, amor. Um beijo pra você. Um beijo com carinho da sua esposa Andréia e um beijinho com carinho da sua filha Giovana.
0: Abraço pra você, Andréia, pro Luiz, pra Giovana, essa barulhenta aí, sempre ouvindo aqui a 98. Quem mais? Eita!
3: Bom dia, 98 FM. Manda pra mim um modão lá pra Tabocal, pra Nego Pereira, Jacarezão, Dericão, Rogério, Ivo. Avisa meu primo Silvano Caçambe lá, hoje é dia do Suá. Beleza? Valeu!
0: Silvano não briga não, mas hoje é o dia, viu? De hoje você não escapa não, fi. É o dia do Suá.
4: Bom dia, 98. Aqui é a Nadia do Residencial Vitória 2. Toca uma pra mim aí do Rick Renner. Bom dia pra todos. Beijo. Obrigado.
0: Valeu, Bitoca. Rick Renner aparece daqui a pouquinho de novo na programação 98 aqui no Fino da Roça, que é o campeão de audiência. Olha, voltamos já com mais músicas, mais alô, com mais participações. E você, é claro, fique ligado ouvindo aqui o Fino da Roça. Ah, música sertaneja, moda de viola e música caipira, claro, é aqui. 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
0: 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Informa a hora. 8:17, bom dia.
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1: Muito bem, já estamos de volta com mais músicas, mais alô e mais participações. Como é bom ter você por aqui. Tem alô pra ela. Alô, Vani Silva. Bom dia pra você, essa menina. E sempre ouvindo aqui o Fim da Roça. Opa, bom dia, bom sábado. Sábado abençoado a todos nós que estamos aqui ouvindo essas músicas lindas da 98. Abraço pra você. Valeu, bom dia pra você, Fátima. E sempre ouvindo aqui o Fim da Roça. Fátima, eu estou vendo aqui a sua foto de perfil. Que cabelo bonito, menina. Um ótimo dia pra você. Tem alô pra ela, pra professora Lucília, lá em Capitão Enéas. Ei, tia Lu, bom dia pra você. Tudo de bom, obrigado pelo carinho, pela audiência. Abraço pra você, pro esposo João e sempre ouvindo aqui a 98. Um grande abraço a você e toda a família. Quem mais tá no Fim da Roça, tem áudio? Então bora, vai, agora foi.
5: Bom dia, 98. Manda dia. Uma música pra minha mãe aqui no Monte Alegre, Maria Eduarda, obrigada.
1: Valeu, um ótimo dia pra você. Alô, Francisca, Maria Eduarda, beijo pra você. Bom dia, sempre ouvindo o Fim da Roça. Ah, que maravilha. Quem mais tá no Fim da Roça? Alô pra amiga Girlene em Capitão Enéas. Ei, Gi, bom dia pra você, tudo de bom, obrigado pela audiência. Bom, a próxima música, gente, a próxima música, eu não sei não, mas eu acho que vai ter gente lembrando, relembrando de algumas pessoas, momentos, situações, algumas coisas, e por aí vai. Eu não digo, é nada, só sei que é por você, viu?
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0: Doris Sampaio cantando Paixão Proibida. Antes tivemos Leandro e Leonardo cantando a capela É Por Você Que Canto. Eita, que esse bloco ficou bacana demais da conta, uai. E vamos demais, alô pra turminha que tá por aqui. O Marcos Rony do Renascença postou: bom dia, turma da 98. Aqui é o Marcos Rony do Renascença. Mande um alô aí pra Janete, na Vila Tiradentes, e a Dilson Júnior, no Jaraguá. E toca pra gente No Céu dos Braços Teus, com o Paulo e Paulino. Ofereço pra todos os ouvintes da 98, turma do Renascença. E o grande, hoje é o grande dia do chuá, avisa eles. Alô, amigos caçambeiros, reza a lenda que o amigo caçambeiro só toma o chuá no sábado, então hoje é o dia, não corra não. Vera, é a sua vez, bora.
1: Bom dia, 98.
0: Dia.
1: Mais uma vez passando pra dizer que estou ligadinha, ouvindo a melhor rádio do norte de Minas.
0: Yes. Esse
1: programa maravilhoso.
0: Uhum.
1: Que faz as nossas alegrias todas as manhãs. E passando pra desejar um feliz final de semana, abençoado nas graças do Senhor, para todos os ouvintes, especialmente toda a equipe 98. Valeu, 98, tô sempre ligadinha.
0: Valeu, bom dia para você, sempre ouvindo aqui o Fino da Roça, que é bom também. E vamos demais, alô? Ah, sim, tem alô para nosso amigo Carlos. Alô, Carlão, bom dia para você, sempre ouvindo aqui o Fino da Roça, que é bom que só, né? Bora correr pro intervalo, voltamos em instantes, 8 horas 33 minutinhos, para você um bom dia. É rapidinho, não saia daí. 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
5: 8:35.
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0: 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Que maravilha! 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Vamos de mais... Vamos de alô, né? É. Pediram a música mais cedo, vou tocar agora, inclusive. De Paulo e Paulinho, no céu dos braços seus, já a próxima música. Fiquem ligadinhos aí. Tem alô pra Elisângela e família em Capitão Enéas. Bom dia, Zan! Também tem alô pra amiga Dora. Alô, Dora! Bom dia pra você, querido. Obrigado pela audiência. Bom demais ter você por aqui. Também tem alô pro meu amigo Neto, o papai do Natan, maridão da Nalva. É a família 3Ns, Neto, Nalva e Natan. Bom dia pra você, Natan, seu cheirosinho, seu maravilhoso, seu loirinho, espuleta do titio. Aquele abraço pra vocês, queridos. Obrigado pela audiência. Vamos mais músicas?
5: Bom,
0: 8h42.

0: receba Léo Magalhães cantando Coração Ferido. Alô pro amigo Cícero e a esposa Giliane, eles adoram as músicas do Léo Magalhães e o Cícero já apareceu por aqui com o áudio. Cadê o áudio?
1: Um bom dia, aí você fez um estrago, mal. Um bom dia, um alô pra nós aqui, 98.
0: Valeu, bom dia pra você. Eu gosto é do regaço. Valeu, bom dia pra você, Cícero. Sempre ouvindo o Fino da Roça, que é bom também, né? Ah, valeu, dos anjos. Bom dia pra você. Sempre ouvindo aqui a primeira, número 1. Alô pro amigo Dário, em Padre Carvalho, ouvindo o Fino da Roça. Valeu, Dário. Bom dia pra você, campeão. Quem mais tá no Fino da Roça? Alô, Getúlio. Bom dia pra você. Faz isso, não faz eu lembrar da mulher que foi embora. Não, Getúlio. Eita. Tá certo, Getúlio. Bom, Fino da Roça volta em instantes com mais músicas, mais alô e, é claro, um monte de participações. Você fique ligado ouvindo aqui a primeira e a número 1. O Fino da Roça é o campeão de audiência e volta já é rapidinho. Cadê minha vinheta que eu não encontro? E eu procurando aqui igual um boca aberta. Aqui, agora sim, né? Voltamos já, é rapidinho, não saia daí. 8h50.
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2: Refrigeração Mota, tudo em refrigeração, informa a hora. 9 para as 9.
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5: 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Madrugada deste sábado, colisão envolvendo caminhão com encomendas do Mercado Livre e AliExpress e uma carreta de cimento ocorreu perto de Montes Claros, na saída para Bocaiúva. Saiba mais. Acidente com ônibus ocorreu na Bahia na última noite e deixou ao menos 7 mortos e 13 feridos. Confira as imagens no arroba Montes Claros com o Instagram da 98FM, no Facebook Montes Claros com Rádio Mock e no WhatsApp. Fábio admite, helicóptero com o cantor Rick caiu um minuto após enviar o último contato, às 11 horas e 34 minutos de segunda-feira. Proibição das bets em todo o Brasil, já valendo desde o anoitecer de ontem, Congresso precisa aprovar em até 120 dias a medida provisória assinada ontem e já em vigor. Veja o resumo do que mudou e como mudou. A medida provisória proibiu bets no Brasil e determinou a devolução de saldo ao apostador. Medida prevê retirada das plataformas do ar e proíbe novos depósitos. Sites e aplicativos deverão sair do ar a partir de 6 de outubro. Em síntese, ato do governo proibiu bets no Brasil e deu prazo de até 5 de outubro para que apostadores resgatem o saldo nos sites. O tempo e a temperatura. Até quarta-feira, 8 estados do Brasil podem registrar mais de 40 graus de temperatura. Sul de Minas, desta vez, é mais atingido do que o norte de Minas. Com o calor em alta, confirme as temperaturas na região de Montes Claros até a próxima sexta-feira. 34 graus hoje, 35 graus de domingo à terça, 36 graus na quarta e quinta, com 34 graus na sexta e 27 no sábado que vem, já com chances de chuvas. Mínimas entre 19 e 23 graus no período. Neste momento, a temperatura é de 27 graus. Sol nos estúdios da Rádio 98 FM Montes Claros. A umidade do ar está em 56%, com ventos a 13 km por hora.
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0: câncer de mama no homem. O principal sintoma do câncer de mama no homem é o aparecimento de nódulo indolor na região da auréola, onde o tecido mamário se concentra, podendo provocar coceira e irritação. A incidência do câncer de mama é maior em homens acima de 35 anos de idade e o risco aumenta com o avanço da idade.

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4: Muito bem, de volta com mais músicas, mais alô e mais pá, mais ouvintes, né? O que a Fatinha vai dizer? Bora, Fatinha, cadê você? Bora, bora agora.
5: Bom dia, 98. Gostaria de ouvir a música Marília Mendonça, não era?
4: Marília Mendonça.
5: É pra ser assim. Ofereço pra meu marido Sidney. E obrigado.
4: Valeu, bom dia. Não era pra ser assim pro marido. Vai, pro marido. Bom, valeu, Fatinha. Bom dia pra você. Quero ver se toca daqui a pouquinho. Bom dia! Com esse calor que tá fazendo, até os caçambeiros estão achando bom que chegou o sabadão. Pior que é verdade, viu? É verdade. É o Marcelo Mendonça com uma sacola de verdades aqui. Bom dia, mande um alô pra turma curtindo o Fino da Roça aqui no Clube Pentáurea. O Dan pra Dani e também pra Duda e Miguel. Valeu, um grande abraço a todos. Valeu, Dan Braga, aquele abraço pra você, campeão. Sempre ouvindo aqui a primeira e a número um. Como é bom ter vocês por aqui. Vamos de mais músicas? A próxima música, só a introdução. O violão e o contrabaixo ditam o ritmo do que será a música, só a introdução. Aí o restante da música, o Eduardo Costa vai e desce o bambu. Nossa senhora. Eduardo Costa, melhor ou pior? E aí, ficou melhor ou pior assim? Sei não, viu?

0: Rick Renner cantando Coisa de Deus, fechando bem este bloco, que também teve Eduardo Costa cantando Melhor ou Pior. Alô dos Anjos, bom dia pra você, viu? Sempre ouvindo aqui a 98. O que o... é o soldado SD, soldado, né? Ulisses vai dizer. Cadê o áudio? Agora foi? Agora sim, né?
1: Bom dia, fino da roça, tudo bem com vocês? Tudo. Toca uma música daquelas bem antigas, marcante, que eu sou dessa época.
0: Aham, velho.
1: Quem mais? Sempre gostei dessas músicas.
0: Sim.
1: E também pra comemorar meu aniversário, porque...
0: Por quê?
1: É só assim que eu consigo comemorar meu aniversário, porque o pessoal da minha família, ninguém lembra de mim.
0: É.
1: E como eu tô rodando pela cidade aí levando passageiro, a música pra alegrar pelo menos meu dia.
0: Valeu, bom dia. Será a primeira do próximo bloco. Fique ligado aí. Abraço pra você. Bom dia. Rapaz, deixa eu ver. Eu acho que eu passei quase o quê? Quase 20 anos da minha vida, praticamente sem comemorar aniversário. Nem lembrava que existia. É. Só depois que eu casei que veio a comemorar aniversário. Mas antes, de passar uns 3 dias, alguém da minha família lembrava. Ô, foi aniversário seu? Eu falei, deve que foi. Alguma coisa assim. Rapaz, tá certo isso. Cadê o Flávio Cristiano? Bom dia, amigo. Mande um alô pra nós aqui. Pra Sônia, Aline, Valentina e todos o Planalto do Engenho, Encanto do Engenho e a música Escolta de Vagalumes com Rick Renner. Acabei de tocar Rick Renner. Valeu, Flávio Cristiano. Bom dia pra você, campeão. Sempre ouvindo o Fino da Roça, que é bom também. Quem mais do Fino da Roça?
2: Bora. Bom dia, 98.
0: Bom dia. Tocamos aqui
2: para Leonardo, Ana Paula.
0: Quem mais?
2: É, Arthur e Caio aqui na Vila São Francisco de Assis, toca aí pra nosso Rick Renner.
0: Eita, valeu, bom dia pra você, sempre ouvindo aqui o Fino da Roça. Vai, Cirineu, vai, seu menino.
3: Ei, meu querido Nemax, um modão desse aí faz um estrago aqui na vida de papai, hein? Meu Deus.
0: Eu gosto é do estrago, estrago grande. Vai, André, vai, xará.
4: Bom dia, 98 FM.
0: Dia.
4: O Fino da Roça, o melhor, Andrezão. Um alô pra todos os taxistas, todos os trilheiros. Os caçambeiros. Hoje tá bom tirar a graxa com poeira, né? Tá
0: verdade.
4: Valeu, Fino da Roça. Abraço.
0: Abraço pra você, campeão. Sempre ouvindo aqui a 98, que é bom também, né? Quem mais? Dá tempo? Dá, então bora, vai. Você aqui, agora vai.
5: Não sei se os caçambeiros estão gostando desse calorzão, não. Com as modas que tá tocando aí. Eles estão enterrando o dente na cachaça.
0: É mesmo?
5: Tá bom, animada, né?
0: Eu não digo nada.
5: Chuazinho mais tarde. Os caçambeiros.
0: Chuazinho de leve. Valeu, bom dia, abraço pra você e pra todos os caçambeiros. Valeu, Renilson Dias. O Fino da Roça volta em instantes, é rapidinho, não saia daí.

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3: Muito bem, já estamos de volta, 9h18 para você, um bom dia. Agora vamos falar com Rafael Sena, que vai trazer para você informações incríveis de como cuidar do seu carro, comprar o seu carro, zelar do seu carro. Rafa, bom dia.
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3: Valeu, Rafinha, bom dia pra você, bom trabalho aí. Bom, 9h21 pra você, um ótimo dia, onde quer que esteja. Nosso muito obrigado pela audiência e sempre ouvindo aqui o Fino da Roça. Vamos de mais músicas, vem chegando, mas rapaz, eu disse pro rapaz lá que tava fazendo que está fazendo aniversário hoje, né? Que seria a primeira música do bloco. Então vamos de Lourenço Lourival cantando Se Ainda Existe Amor. Sim.

0: Tá aí, ouvimos Cleiton e Camargo cantando Você Vai Sentir Saudade. Antes, Lourenço e Lourival, Se Ainda Existe Amor. E assim é o Fino da Roça, que volta em instantes com mais músicas, mais alô e mais participações. Alô, Flávio Cristiano, acorda, seu menino. Abraço pra você. O Fino da Roça é o campeão de audiência e volta já, rapidinho. Sai daí. 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O Fino da Roça volta já. Fiquem ligados, ouvindo aqui a primeira e a número 1. É rapidinho.
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8: Muito bem, já estamos de volta, 9:36. Eu disse 9:36. Pra você, ótimo dia. Como é bom ter você por aqui. Vamos demais. Alô, cadê a turminha que tá por aqui ouvindo e participando do fim da roça, hein? Esse áudio aqui, cadê? Vai esse aqui mesmo, né?
9: Bom dia, Rádio 98. Se possível, eu gostaria que você passasse a música da Zezé de Camargo e Luciana e Olhos de Lua.
8: Eita.
9: Eu ofereço pra Fia, lá na fazenda Palmital, município da Cambira. Alô, 98, um ótimo final de semana a todos.
8: Abraço a você, bom dia, e sempre ouvindo o fim da roça. Eita. Quem mais tá por aqui ouvindo e participando do fim da roça? Tem alô aqui pro nosso amigo o Wilson. Alô, Wilson, bom dia pra você. Quem mais? O Otávio? Cadê o Otávio Alexandre aqui? Agora
10: bom
8: vai.
10: Bom dia, 98. Aqui é o Otávio Barbo Rios. Queria ouvir uma música em José de Camargo, Luciano. Menina Veneno.
8: Eita.
10: Pra todo mundo aqui na padaria, aqui na loja 222.
8: Aham. Abraço a turma da 222. Um ótimo dia pra você, Otávio. Otávio aqui do bairro Morrinhos, né? É. Opa, bom dia. Mande alô pra minha esposa, Simone. Alô, Simone. Bom dia pra você e pro André, taxista. Alô, André. Bom dia pra você. Um ótimo dia. E sempre ouvindo aqui o fim da roça, que é bom também. Bom dia. Mande a próxima música pra nós aqui. O meu patrão Anselmo. Estamos aqui na saída de juramento aqui, trabalhando e ouvindo a 98. Aquele abraço, Wellington. Tudo de bom, querido. Obrigado pela audiência. E esse áudio, cadê?
11: E aí, eu sou diferente. Bom dia.

0: bom. Abraço pra você, Rose. Eita, que eu não digo é nada. Vamos de mais músicas? Pediram mais cedo, bem mais cedo, toco agora. Nando Moreno cantando Submissa a Você, porque eu gosto, é do Estrago.
1: Vamos cantar?

0: Tá aí, ouvimos Marília Mendonça cantando Alô Porteiro. Antes tivemos Nando Moreno cantando Submissa a Você. E assim é o Fino da Roça, com o melhor da música sertaneja, muita moda de viola. Ah, o Fino da Roça é o campeão de audiência. Bora de... Bora falar agora com o Rafael. Cadê o Rafael Senna? Alô, Rafinha, bom dia. Que bateção é essa? Bora, Rafa.
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2: Obrigadão.
0: Valeu. Muito bem, gente. Olha, 9 horas mais 48 minutinhos. O Fino da Roça volta já. Não saia daí. 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

0: fechando bem o programa de hoje, o trio Parada Dura cantando Muro de Berlim, fechando muito bem, altíssimo estilo, né? Ai, vamos demais, alô pra turminha que tá por aqui ouvindo e participando do Fino da Roça. Bom dia, mande os parabéns para minha prima, por favor. Ah, sim, é... eu estou sem saber se o nome dela é Elaine ou Elaine, como é que é? Elane ou Elaine. Ah, aquele abraço pra você, bom dia, sempre ouvindo o Fino da Roça, e parabéns Elane, ou Elaine, né? Abraço pra você, parabéns, toda a felicidade do mundo, e que o bom Deus abençoe você cada vez mais e seja muito feliz. Recebo os cumprimentos da sua prima, a dos anjos. Valeu, bom dia. Quem mais do Fino da Roça? Bom dia pra você, Gildásio, sempre ouvindo aqui a primeira, a número um. Bom dia, curtindo a melhor rádio, o melhor programa do Brasil. Valeu, bom dia pra você, Luiz. Alô, Alcione, bom dia, queridos. Obrigado pelo carinho, pela audiência, a turma do Jardim Primavera. Bom dia, mande alô. Alô, DJ Flexon, Apolo Viana, um grande abraço, campeão. Sempre ouvindo aqui o Fino da Roça, que é bom também, né? Bom dia, se possível, toque Escolta de Vagalumes pra gente. Ah, Vilmar Carpinteiro. Vilmar, essa música toquei mais cedo, bem mais cedo, né? Abraço, bom dia, sempre ouvindo aqui a 98. O programa está ótimo, valeu, André Taxista. Bom dia pra você, queridão. Sempre ouvindo o Fino da Roça, que volta amanhã, 5 da manhã, claro, mais uma vez, contando com sua audiência.
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0: Madrugada deste sábado, colisão envolvendo caminhão com encomendas do Mercado Livre e da AliExpress e uma carreta de cimento ocorreu perto de Montes Claros na saída para Bocaiúva. Saiba mais. Acidente com ônibus ocorreu na Bahia na última noite e deixou ao menos 7 mortos e 13 feridos. Confira as imagens no arroba Montes Claros com o Instagram da 98FM, no Facebook Montes Claros com Rádio Mock e no WhatsApp. Fábio admite, helicóptero com o cantor Rick caiu um minuto após enviar o último contato, às 11 horas e 34 minutos de segunda-feira. Proibição das bets em todo o Brasil, já valendo desde o anoitecer de ontem. Congresso precisa aprovar em até 120 dias a medida provisória assinada ontem e já em vigor. Veja o resumo do que mudou e como mudou. A medida provisória proibiu bets no Brasil e determinou a devolução do saldo ao apostador. Medida prevê retirada das plataformas do ar e proíbe novos depósitos. Sites e aplicativos deverão sair do ar a partir de 6 de outubro. Em síntese, ato do governo proibiu bets no Brasil e deu prazo de até 5 de outubro para que os apostadores resgatem saldo nos sites. O tempo e a temperatura. Até quarta-feira, 8 estados do Brasil podem registrar mais de 40 graus de temperatura. Sul de Minas, desta vez, é mais atingido do que o norte de Minas. Com o calor em alta, confirme as temperaturas na região de Montes Claros até a próxima sexta-feira. 34 graus hoje, 35 graus de domingo à terça, 36 graus na quarta e quinta, com 34 graus na sexta e 27 no sábado que vem. Já com chance de chuvas, mínimas entre 19 e 23 graus no período. Neste momento, a temperatura é de 29 graus. Sol nos estúdios da Rádio 98 FM em Montes Claros. A umidade do ar está em 50%, com ventos a 5 km por hora.
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0: Muito bem, a partir de agora com você o programa Mix 98. Lembrando que ao meio-dia, pagodão.
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Muito bem, Gustavo Lima, ex dos meus sonhos. 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
2: Agora 10h16, voltamos a falar com o Rafael Sena, direto da Monvep. Bom dia, Rafa. Oi, Rafa. Rafael Sena. Cadê você, e aí, rapaz?
3: Alô, Xandão.
2: Oi.
3: Xandão?
2: Ipa, pode falar. Tô te ouvindo.
3: Xandão. O sinal tá muito bom, não.
2: Agora melhorou, vai aí, Rafael. Oi. Então tá, daqui a pouquinho a gente volta.
3: Alô, meu querido.
2: Isso, fala aí agora, acho que vai.
3: Opa, beleza, Xandão. Sabadão, Xandão. Ponte 98 FM aqui na Avenida Dulce Sarmento. Aqui na Monvep, seminovos, galera.
2: É, realmente o sinal não tá bom, viu, Rafael? A gente volta daqui a pouquinho.
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4: Agora sim, voltamos a falar com o Rafael Senna, direto da Monvep. Fala, Rafa.
5: Opa, fala, Xandão. Agora sim, garoto. O áudio saindo gostosinho aí, né, Xandão?
4: Bom, agora tá legal.
5: Maravilha, Xandão. 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
4: Valeu, Rafa.

0: Coisa de Deus com Rick Renner, aqui na programação 98 FM, Mix 98. É, agora 10:30. 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
3: Na saúde, uma coisa é fundamental: cada pessoa é única. O que funciona para um pode não funcionar para o outro. Isso vale muito para emagrecimento, uso de vitaminas e suplementos. Por isso, dietas prontas e receitas da internet nem sempre trazem resultados e às vezes podem até atrapalhar. Um tratamento correto leva em conta a rotina, os exames, a idade, os hábitos e as dificuldades de cada pessoa. Tem gente que precisa controlar mais a fome, outros precisam corrigir falta de vitaminas, melhorar o sono ou reduzir o estresse. A boa medicina não trata só o peso, trata a pessoa como um todo. E é isso que traz resultados mais seguros e duradouros.
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1: Opa! Rafael Senna de volta aqui na 98 FM, direto da Monvep. É com você, Rafa.
2: Opa, beleza? 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
1: 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Valeu.
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0: Guilherme Silva, doido doido, aqui na 98 FM. 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

0: Jorge Mateus, inesperado, agora 10h59, formando Refrigeração Mota, tudo em refrigeração. 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
5: Madrugada deste sábado, colisão envolvendo o caminhão com encomendas do Mercado Livre e AliExpress e uma carreta de cimento ocorreu perto de Montes Claros, na saída para Bocaiúva. Saiba mais. Acidente com ônibus ocorreu na Bahia na última noite e deixou ao menos 7 mortos e 13 feridos. Confira as imagens no arroba Montes Claros com Instagram da 98FM, no Facebook Montes Claros Rádio Mock e no WhatsApp. Fábio admite, helicóptero com o cantor Rick, que caiu um minuto após enviar o último contato, às 11 horas e 34 minutos de segunda-feira. Proibição das bets em todo o Brasil, já valendo desde o anoitecer de ontem. Congresso precisa aprovar em até 120 dias a medida provisória assinada ontem e já em vigor. Veja o resumo do que mudou e como mudou. A medida provisória proibiu bets no Brasil e determinou a devolução de saldo ao apostador. Medida prevê retirada das plataformas do ar e proíbe novos depósitos. Sites e aplicativos deverão sair do ar a partir de 6 de outubro. Em síntese, ato do governo proibiu bets no Brasil e deu prazo até 5 de outubro para que os apostadores resgatem saldo nos sites. O tempo e a temperatura. Até quarta-feira, 8 estados do Brasil podem registrar mais de 40 graus de temperatura. Sul de Minas, dessa vez, é mais atingido do que o norte de Minas. Com o calor em alta, confira as temperaturas na região de Montes Claros até a próxima sexta-feira. 34 graus hoje, 35 graus de domingo à terça, 36 graus na quarta e quinta, com 34 graus na sexta e 27 no sábado que vem, já com chance de chuvas. Mínimas entre 19 e 23 graus no período. Neste momento, a temperatura é de 32 graus. Sol e nuvens. Mais nuvens do que sol nos estúdios da Rádio 98FM em Montes Claros. A umidade do ar está em 43%, com ventos a 16 km por hora.
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0: Xandão,
1: agora. 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
3: Valeu, ótimo os negócios aí para vocês aí na Movep, para você, Rafael, um ótimo final de semana, tamo junto, agora 11:10.

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Henrique Juliano, Recaídas, abraço para Adelson, Maria, Isadora, também para Manu, agora 11:28, informando Monte Belo Acabamentos. 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

A Simone Mendes com Matheus e Cauã, Meu Silêncio. Daqui a pouquinho tem muito mais. Fique ligado, agora 11h40.

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7: 11:46, abraço Andrade, boa viagem.

0: Felipe Araújo.
1: Obrigado, mano. Obrigado,
0: sucesso,
1: gente.
0: Cara.
1: Saúde, sucesso, viu?
0: Prazerzão estar aqui com você.
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6: É isso. É o Pagodão 98 até as 3 da tarde aqui na 98 FM, a primeira e a número 1. Abraço Andrade, Janine. Alô Fia, Edizia, Adão. Alô Érica.

0: Boca a Boca, ao vivo, aqui na 98 FM. Abraço pro Carlúcio, Vera, Daiane, Carlos, pessoal do bairro Santos Reis. Alô, Nível, moçada do bairro Major Prats. Dedê, pessoal do bairro Independência.
1: Bom dia, cabeça.
0: Olha, tá valendo você mandar seu nome e bairro pra cá pra concorrer a um delicioso frango caipira completo, viu? 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
1: De volta, 12:47. Alô, Elvis, Sandrinha, Yasmin, abraço pra Elcia em São João da Ponte. Alô pra Nath de Buenópolis. De Cláudia pro Edinho. Maneiras com Zeca Pagodinho.

0: Devagar, devagarinho, com o Martinho da Vila aqui no Pagodão 98. 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Abraço pro Pinhé, pessoal, aqui no bairro Morrinhos. 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
0: Agora 12:59. Madrugada deste sábado, colisão envolvendo caminhão com encomendas do Mercado Livre e AliExpress e uma carreta de cimento ocorreu perto de Montes Claros, na saída para Bocaiúva. Saiba mais. Acidente com ônibus ocorreu na Bahia na última noite e deixou ao menos 7 mortos e 13 feridos. Confira as imagens no arroba Montes Claros com Instagram da 98FM, no Facebook Montes Claros com Rádio Mock e no WhatsApp. Fábio admite, helicóptero com o cantor Rick caiu um minuto após enviar o último contato às 11:34 de segunda-feira. Proibição das bets em todo o Brasil já valendo desde o anoitecer de ontem. Congresso precisa aprovar em até 120 dias a medida provisória assinada ontem e já em vigor. Veja o resumo do que mudou e como mudou. A medida provisória proibiu bets no Brasil e determinou a devolução de saldo ao apostador. Medida prevê retirada das plataformas do ar e proíbe novos depósitos. Sites e aplicativos deverão sair do ar a partir de 6 de outubro. Em síntese, ato do governo proibiu bets no Brasil e deu prazo até 5 de outubro para que os apostadores resgatem saldo nos sites. O tempo e a temperatura. Até quarta-feira, 8 estados do Brasil podem registrar mais de 40 graus de temperatura. Sul de Minas, dessa vez, é mais atingido do que o norte de Minas. Com o calor em alta, confira as temperaturas na região de Montes Claros até a próxima sexta-feira. 34 graus hoje, 35 graus de domingo à terça, 36 na quarta e quinta, com 34 na sexta e 27 graus no sábado que vem, já com chance de chuvas. Mínimas entre 19 e 23 graus no período. Neste momento, a temperatura é de 34 graus, com 31% de umidade relativa do ar e ventos a 3 km por hora.
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8: Gengibre, remédio para enxaquecas. As enxaquecas são dores de cabeças crônicas que se manifesta regularmente uma vez por semana ou a cada 15 dias. Pesquisas científicas comprovam que o gengibre pode ser um excelente remédio no combate a enxaquecas.

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2: De volta, abraço Nildon Paulo, Nenê, pessoal do bairro de Edgar Pereira. Abraço também aí pra Elza, ainda pra Carlin Paulista, ainda pro pessoal da Vila Guilhermina.

0: Seu esposo, também pro Wesley, Carlos, Miguel e turma. Alô pro Guno Golden. Alô Cida e o Deu na Ponte Preta. Gizinha, Edilson e Tiaguinho no Vitória.
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0: mais com o Natan pela última vez. Abraço pro swingueiro, ele que mandou alô pra Tatiane, também o Fernando mandando alô pra Daiane, Nicolas e família, ainda pra turma de Buritizinho. 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
7: De volta, alô pra Xandinha, também pra Matheus, Maria, Daniela, Daiane, pessoal do bairro de Gapereira. 1:20.

agora 1h24, essa aí, né, velho? É, hoje tem barraquinhas de São Francisco de Assis, do bairro de Gapereira. Daqui a pouquinho estarei lá fazendo aquele biscoito caseiro para o pessoal saborear de hoje para amanhã, né? Barraquinhas do bairro Edgar Pereira, São Francisco de Assis. Este final de semana e final de semana que vem. 1h24.

Fala, meu rei, tô aqui escutando, trabalhando, isso conta 98. Manda um alô pra nós aí, Leidson, Valô, Betinho e Fabrício. Aqui na Vila Castelo Branco, Deus abençoa, trabalhando escutando a Rádio 98. Pagodão! Agora que

Notícias em Cana com o Tiaguinho aqui no Pacodão 98. Abraço Tel Precuária, pessoal de Capitão Enéas. Alô Camila, Dona Dima, mostrado do bairro Doutor João Alves. 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Abraço Newton Paulo, Neném, alô Maria. Abraço também aí pro Matheus, Xandinho, Daniela, Daiane, pessoal do bairro Edgar Pereira. Daqui a pouquinho tem muito mais pagodão pra você.

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3: Muita gente pensa que a nutrologia serve só para emagrecer, mas ela vai muito além disso. O nutrólogo também ajuda na prevenção de doenças, na melhora da disposição, no ganho de massa muscular e no equilíbrio do organismo. Muitas pessoas procuram ajuda por cansaço, queda de cabelo, falta de concentração, dificuldade para ganhar peso ou até compulsão alimentar. Isso acontece porque a alimentação influencia praticamente todo o nosso corpo. Quando esse equilíbrio não está adequado, a saúde sente, mesmo que os sinais não sejam tão claros no começo. Cuidar da nutrição com acompanhamento médico é uma forma inteligente de prevenir problemas e melhorar a qualidade de vida.
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3: Alô de Sabrina pro Edson, também pra Ferrugem. Alô, Theo Precuária.
4: Acorda essa criançada aí, vai. Vou acordar, vou querer ver. Vamos.

0: 38, tô fazendo falta com o Swing Simpatia. 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E dá tempo você participar também aqui ainda, ó. 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
9: Vamos atacar de Caxambu, minha gente!

0: Pro pessoal no recanto do Tuiuiu, alô Antônio Lourenço, pessoal aí em Cariacica. Daqui a pouquinho tem muito mais pagodão pra você. Agora 2:01.
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Muito obrigado pela sua participação agora.

0: Garoto Maroto com Alcione aqui no Pagodão 98, abraçando aí a Lívia do bairro São Judas. Abraço pra Jandira, pessoal de Vista Alegre. Alô, Júnior Cabeção, Nilton Paulo, pessoal do bairro de Gapereira. Grande abraço. 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
8: É Pagodão 98 até as 3 da tarde, abraçando o Urbano da Vila Guilhermina. Alô, Júnior Cabeção, 2h22. Alô, Tequizila, Tonão, Beto, Cida, pessoal do bairro Joaquim Costa.

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1: Alô, Benício, Eric em Toritama, abraço pra Angel, alô, Andrade, Janine, alô, Urbano, pessoal da Vila Guilhermina.

0: Exato, o que tinha que dar. Aqui no Pagodão 98.
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1: Andrade Casa informa a hora, 2h35.
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0: 98, um abraço aí pra o Wellington, pessoal da saída de Juramento, né? Galera aí do Açougue, do Viana, grande abraço. Daqui a pouquinho tem o último bloco do Pagodão 98. 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Informa a hora, 15 para as 3.
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3: Alô pra Leia Oliveira. Abraço também para o pessoal aí do Nova Esperança. Alô Zé Coutinho, alô Zélia Oliveira.

0: Companheiro, aqui na programação 98, encerrando o Pagodão. Abraço, Jonilson, pessoal aí, e família, né? Pessoal também da Doçura. Abraço pra Léa Guedes. Abraçando aí também o pessoal do bairro Santos Reis, o Carlúcio e moçada do bairro Santos Reis, e a todos que curtiram o Pagodão neste sábado, dia 26 de setembro. Uma ótima tarde. 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Informa a hora, 2h59.
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11: Olha o calorão aí, gente. Boa tarde. Tá começando pela 98, Montes Claros, Minas Gerais. O programa Pega Leve. A leveza do seu final de semana. Agora 34 graus no topo dos morrinhos. Em Montes Claros. Opa, virou 35 graus. Umidade do ar em 28%. E ventos a 6 km por hora. 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

0: Dando a Rochão aí, Celeste da Boa, hein? Naquela mesa, Laércia Dantas cantou Onde Anda Meu Amor. Na sequência teve também, anteriormente, Chicão dos Teclados, Alucinação. E Zezo abriu o programa. Chorei na vaquejada. Isso aí é só pra começar.
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3: Alô, 98, 98 FM, aqui é a dica do Ciro dos Anjos, passando aqui, deixando toda a galera ouvindo essa rádio 98 da número 1 do Brasil, tomando uma geladinha com o filhão Nicolas aqui, né, curtindo esse sol quente e muito claro. Manda pra nós aí,
4: com a chonada.
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9: Pedro Copos Santos, Carlinhos Castelo Branco. Manda um abraço pra minha esposa Cécia, meu filho é Carlos Castelo Branco. Manda uma canção pra mim com Rick Henning. Filha, um abraço meu amigo Fábio Santos.
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15: 98, passa pra mim. Amado Batista, não quero falar com ela. Essa música vai pra Samuel, pra Marlene, pra meu amigo Júlio César no sítio do Boi Gordo, pra João Pedro de Vinha, pra Adrei do Bar, pra Dedena Joana, e da Neto, de São Geraldo, município de Francisco Sá. Uma boa tarde pra você e tudo de bom.
16: 3:21, o melhor do Brega Rocha.
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0: Asas Livres. Aí, ó, me engana que eu gosto. Tá enchendo o salão aqui do Arrocha, hein? Tá todo mundo suando nesse calorão de mó aqui. Edith do Novo Delfino, Neide Alves já tá por aqui, obrigado pelo áudio. Gravando a 98, hein? É, você tá parecendo Antônio de Cariacica, ele é desse jeitinho. Dedê mandando pra Mônica da Caravana e Paulo do Independência. Por aqui já chegou a nível do Major, vem, vamos entrando, todo mundo.
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1: Boa tarde aí para o Luiz Carlos e turma da Vila Sion. 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Informa a hora. 3:29.

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3: Boa tarde, 98. Manda uma música de Guilherme Silva pra minha família. Quem está pedindo é Ivone. Obrigado.
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5: Muita gente ainda não sabe exatamente o que faz um médico nutrólogo. A nutrologia não é só sobre emagrecer. É a área da medicina que estuda a relação entre alimentação, nutrientes e a nossa saúde. Na prática, o nutrólogo ajuda a prevenir, diagnosticar e tratar problemas como falta de vitaminas, excesso de gordura corporal, perda de massa muscular, diabetes, colesterol alto e até cansaço frequente. O nutrólogo avalia o paciente como um todo, analisa exames, sintomas, hábitos de vida e o funcionamento do organismo. Muitas vezes, a dificuldade para emagrecer pode ter causas que precisam de atenção.
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0: 3:35.
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0: A Gabriela tá mandando um abraço pra Esmeralda. Um alôzão aí pra Esmeralda em Brejo Grande, São João da Ponte. Rayane tá mandando aí modão pra todos do Arasgal, Cidade Industrial. Alô, galera. Percy, Duardim, Juliana, Gabriel, família. Aumenta esse volume aí que tô achando que tá muito, muito baixo esse negócio aí. Neto da Avenida dos Militares também tá por aqui, ó. Mandando foto, tá na roça, escondido. Mas a 98 vai junto sempre, hein? Aí!

0: vovô. Sucessão aí do Guilherme Silva com a Bia Costa, né? Cantando Amor de Jasmim. O Will Vaqueiro mandou duas uma vez do Amado, né? Não quero falar com ela. E Boêmio, pra alegria do Neto em São Geraldo. Olha a galera chegando aí pra Conselho 98, Ednilson e Nozim na ponta do morro. A festa continua também no Arasgal. É, a Juliana tá mandando alô aqui, ó, pra Duardim, Gabriel, PC e família. Já já tem uma música boa aí pra vocês, hein? Vivendo aqui no mato com Sela Rasgada. Alô, Tim, alô, Caleb, todos do Independência, boa tarde.
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2: 3:46. 98. 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
1: Boa tarde, 98. Boa tarde, Fábio. Tudo bem? Edite do Novo Delfino. Eu estou curtindo Pega Leve do Arrocha e gostaria de ouvir a música do Nadson Ferinha. Cadê seu namorado, moça? Quero oferecer para Eliana no bairro Santa Lúcia. Obrigada, beijo, tchau, tchau.
2: 4 e 1.
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2: Madrugada deste sábado, colisão envolvendo caminhão com encomendas do Mercado Livre e AliExpress e uma carreta de cimento ocorreu perto de Montes Claros, na saída para Bocaiúva. Saiba mais. Acidente com ônibus ocorreu na Bahia na última noite e deixou ao menos 7 mortos e 13 feridos. Confira as imagens no arroba Montes Claros Com, o Instagram da 98FM, no Facebook Montes Claros Com Rádio Mock e no WhatsApp. Fábio admite, helicóptero com o cantor Rick caiu um minuto após enviar o último contato às 11 horas e 34 minutos de segunda-feira. Proibição das bets em todo o Brasil já valendo desde o anoitecer de ontem. Congresso precisa aprovar em até 120 dias a medida provisória assinada ontem e já em vigor. Veja o resumo do que mudou e como mudou. A medida provisória proibiu bets no Brasil e determinou a devolução de saldo ao apostador. Medida prevê retirada das plataformas do ar e proíbe novos depósitos. Sites e aplicativos deverão sair do ar a partir de 6 de outubro. Em síntese, ato do governo proibiu bets no Brasil e deu prazo até 5 de outubro para que os apostadores resgatem saldo nos sites. O tempo e a temperatura. Até quarta-feira, 8 estados do Brasil podem registrar mais de 40 graus de temperatura. Sul de Minas, desta vez, é mais atingido do que o norte de Minas. Com o calor em alta, confirme as temperaturas na região de Montes Claros até a próxima sexta-feira. 34 graus hoje, 35 graus de domingo a terça, 36 graus na quarta e quinta, com 34 graus na sexta e 27 no sábado que vem, já com chance de chuvas. Mínimas entre 19 e 23 graus no período. Neste momento a temperatura é de 35 graus, sol e nuvens nos estúdios da rádio 98FM Montes Claros. A umidade do ar está em 28%, com ventos a 8 km por hora.
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3: 4 e 9.
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5: Seguimos até as 6. A Monique tá mandando aqui um abraço para o vovô Geraldo do Chaves. Aê, tá certo. Mara do Maracanã chegou aqui no calorão.

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1: Primeira e a número 1 do nosso Divino Lançamento 8 FM, Eduardinho dos Teclados, Tacadinha.
0: Sano Madiá.
1: Thierry cantou Cabeça Branca, Sil Farley, Lamou, Silvão Salles, Coração Sem Noção, Rapaz, Celestão do Luan Costa, cantando o sucesso do Rick aí, né? Ela é demais. E teve Nadson Ferinha, Cadê Seu Namorado Moça? Gostaram aí da sequência? Bora ouvir aqui o que a Lourdes Bueno tá falando. Segunda, menino. Eita, esse sonzão seu aí, tá que tá, hein, Luz Bueno. Valeu pela presença. Mari Santos também já pintando por aqui. Arrochando legal com a 98 FM. Já, já tem mais.
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4: 4:38.
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6: Vocês gostam, né?
7: O melhor do da Rocha.
6: Eu também.
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6: 6 músicas seguidas. A nossa audiência foi lá no topo aqui na internet. Galera que baixou o aplicativo da Central Norte de Minas de Comunicação. Mas a gente também tem que faturar também, né, galera? Abraço para Emily e Carla Patrícia, ligadas na 98. Só não entendi o nome da música aí. É Igor Ferrari, mas o nome eu não entendi, não. Manda de novo. Manu do Cristo Rei, cadê você, garota? Abraço. Zé Tocinha e a galera animada da Praça da Estação. Sabadão já sabe, é dia, né? Começa cedo, né? Começa na hora do almoço, né, Zé Tochinha? Aí vai até 1 da manhã, até a hora que os clientes estiverem por lá, o bicho pega. Vou passar aí mais tarde, hein? Marco Antônio mandando abraço pra todos dos Morrinhos e de Glaucilândia.

0: Se controla aí, Getúlio. Ah, homem, esse é o Marinaldo Show na Seresta de Bar. Dobradinha, pão de mel e meiga senhorita. Aí, só pra refrescar esse calorão, é só ouvir da 98 mesmo. Não tem jeito não, minha filha. Alô, Antônio de Cariacica, disse que foi bom demais. Olha lá, gravou 12 minutos o bloco todo, né, Antônio? Aí, está gravado, já era, não perde nunca mais. Alô também para Joãozinho de Maria e para Chicão. Fala, minha galera, tá ouvindo no carro aí agora, né? Ô, coisa boa.
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12: É, o povão só fala bem da Rádio 98, aí tá certo. Não quero falar mal mesmo, não, só bem. Um abraço aqui especial para Ramone, Edson Coelho, né? Tá ligado? Estão ligados aí na 98. João e Emanuel nesse sabadão, 26 de setembro. Jennifer e Gabriel em Glaucilândia. Que turmou, né? Ao Glaucilândia, a audiência pipocante, né? Se é que existe essa palavra aí em Glaucilândia. Verônica! É a Verônica Beatriz que tá mandando, hein? Do bairro Vera Cruz pra essa turma de Glaucilândia. Alôzão também para Sandro, vigilante, ligadão, ligadinho aí. E já tá trabalhando, a vigilância começou foi cedo, hein, Sandro? Vai sair que horas hoje? Vai cortar a noite toda não, né? Um abraço também para a Maria Clara, que pediu Igor Ferrari. Agora entendi, Maria Clara. Isso, Igor Ferrari. Ah, escurinho, né? No escurinho. Ok. Deixa comigo. Eu e você no escurinho, o nome da música. A Maria Clara tá ouvindo agora. Também Carla, Messias. O rádio segue vivo. Na casa da galera. Encosta, Neu.
13: Cabelo.

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1: Segura essa saudade aí, Fernando Pimentel, Erli, Tatiane. Aô, galera, Danielzinho. Tatiane vai casar, hein? Olha que beleza, José Augusto, de que vale ter tudo na vida. Teve também Natanzinho Lima em Costa Neu cantando um sucesso do trio da Ruanda, né? Que matou a pau numa rocha aí também no passado, né, galera? Fala, Cláudio, tá bom?
2: Boa tarde, meu amigo.
1: E aí, meu amigo? Tá ligado aí, Vim?
2: Depois, se der, você toca pra nós a música aí. Beijo pendente aí de Arthur Rodrigues.
1: Arthur Rodrigues?
2: Que é Cláudio, tá pedindo aqui.
1: É a rocha?
2: Ofereço pra todos os ouvintes aí.
1: Vamos lá, vou pesquisar aqui pra você.
2: Obrigado.
1: Pesquisar aqui pra ver se é bom mesmo. Se for aprovado, ela vai ao ar, tá bom? Abração especial também para Gildásio, ligadaço aqui, Enderson do Major e a Girlene de Capitão Enéas.
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6: Quer manter o câncer longe de você? Uma boa alimentação e hábitos saudáveis. A dieta preventiva contra o câncer é feita à base de frutas, verduras, legumes e grãos, com baixa quantidade de gorduras e calorias. É ideal também para quem sofre de hipertensão, colesterol alto ou diabetes.

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5: 5 e 6.
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5: Preparados para essa sequência de arrocha, meu filhinho, minha filhinha, até às 6. Abração aqui para o Erickson. Tá dizendo que tá agarrado na 98. É, o Neto tá por lá, né? O Erickson, presidente aí da Associação Europa. Abração então aí para o Neto das Placas e para o Erickson. Valeu, galera. O Sandro Vigilante disse que vai ouvir até às 18 horas, aí tá certo. Ah, finalzinho do expediente então, né? Vai escutar o programa todinho, Sandro. Vambora, vambora, vambora. Renilda diz que tá quente demais lá no Santa Eugênia, mas tá ligada na Rádio 98. Alan do Sagrada Família, mandando alô pra Eliane, pra turma de Montezuma. Os amigos André da Catedral, Eloy da Copasa, Fábio em Belo Horizonte. E também para o Alex de Ibiaí, a turma de Montezuma, Minas Gerais, Tur. Val, Dedé e Lorena, MC Magrinha, turma do Santa Eugênia, venha! Alô, Girlene!

0: partir para uma sequência histórica, mais uma, hein? Alô, Elton. Tchau. Boa tarde, deixou aqui o... Grupo Melo. Boa tarde dele já.
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0: Já chegou por aqui também o Nicolas Moisés, às 5h15.

0: Pra da família, ouvinte das antigas aí também, né? O Alan tá mandando aí pra vocês, valeu galera. Gisabelle Fonseca também tá ligada.
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0: descer.
1: Olha o sol descendo. Descendo todo humilde ali, né? Fez seu trabalho hoje, né, Solão? Vai descansar um pouquinho lá, vai, porque o trem esquentou hoje. Ô, fala aí, meu amigo.
2: Olá, tá bom? Meu amigo Fabião, mano.
1: Rapaz, sua voz tá em duas vezes aqui na... no WhatsApp, meu amigo. Acelerou legal, mas agora sim, vai.
2: Olá, 98FM, boa tarde. Meu amigo Fabião, manda aquela pra nós aí. Nós tá sempre aqui no Jardim Olímpico, sempre conectado, 100%. Beleza?
1: Uai, beleza, mas por que você some desse jeito? Você tá sempre ligado, mas participa de vez em quando, né, Cirineu? Só quando dá, tá certo, uai. De qualquer forma, né, o Cirineu aí, a galera do Jardim Olímpico, não deixa de ouvir a 98. Tozinha também já deixou um boa tarde aqui no nosso zap. Gostaram da sequência? Amadão no Arrocha, Celesteiro das Noites. Fernando Mendes, eu queria dizer que te amo. Maninha do Brega e Seresta do Rasta, quero ver você feliz. Mari Reis, como faz com ela? Raquel dos Teclados, tchau amor. E Cachoeira da Seresta, cantando Rick, a força do amor.
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0: 20 para 6.
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2: Aê, Eric Mota também tá ligadaço aí. Boa tarde, Eric. Valeu.

0: diminui esse som aí, senão o povo não vai parar, não, hein? A Edith tá lá também, né? Em casa já, imaginando o que vai aprontar hoje à noite, né, Edith? O Alan já tava levantando pra ir embora aí do Gera Galo Bar, mas depois dessa aí, pediu mais uma, né, Alan? Aí tá certo. Vamos que vamos, minha gente. É o Arrochão da 98, pega leve, todo sábado e domingo, das 3, né, das 15 horas às 18 horas, das 3 às 6, o último bloco já tá chamando.
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9: Alô Tonão, alô Shirlinha, Aline, Rita, Edilene, essa galera Dilson, né? Essa galera massa aí, também o Heitor, é, toda a galera curtindo, e o Boca, né? O pai do Heitor, claro. Passou rápido esse negócio, né? Isso, vem aí o último bloco, solta lá pra mim, pra nós. Alô, Netão! Tá chegando mais gente aí na casa?

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1: Nós estamos ouvindo aqui em casa também, Fábio. Manda pra Shirley, Tuga Pintor, tá tudo aqui ouvindo, 98.

0: Esse aí entende de arroz, hein? Anjo bom. Teve Jerry e Adriane também cantando Diana no início do bloco aí, gostaram? Gostou, Vera?
1: Boa tarde, 98. Eu também estou aqui no bairro Santa Laura. Ligadinha na 98, essa rádio de maior audiência.
0: É mesmo?
1: E que só tem programa de muita competência de música boa.
0: Exatamente.
1: Valeu, 98. Eu fico sempre ligadinho em todas as programações.
0: Aí, gostei de ver, viu? Tá vendo? 98 é uma rádio competente, segundo a Vera. Opa, tem mais alguém?
2: Valeu, 98. Manda uma música aqui pra Francesca, Ivani e esse no bairro Antônio Pimenta.
0: Olha só.
2: E manda uma música aí de lá e de seu cercado.
0: Aí, ó.
2: É, Moranga do Nordeste.
0: Essa é boa, você chegou tarde, hein?
2: Crescendo pra Dão Mendes.
0: Dão Mendes?
2: Pató.
0: Tó também tá ali, ouvindo a rádio agora. Quem mais?
2: E Neuza em Catuni.
0: Neuza em Catuni. Aí, ó, se você tivesse chegado mais cedo, ia tocar essa. Essa é boa, viu? Então, semana que vem, sábado, já chega 3 horas aí pedindo ela pra não perder, tá bom? E a Luz gosta. Silvano Salles realmente invade aí a vida da Lourdes Bueno. Vem aí a hora do Ângelus, galera, e depois as melhores da 98 no Trânsito Livre.
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3: 31 graus agora em Montes Claros, norte de Minas. Abrimos com essa aqui, ó. Aproveita.

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5: 6h23.
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5: Muita gente quer melhorar a saúde, emagrecer ou ganhar massa muscular, mas não sabe por onde começar. E um ótimo primeiro passo é observar os próprios hábitos. Anotar o que come durante o dia, os hábitos das refeições, a quantidade de água, como está o sono e a prática de atividades físicas já ajuda muito. Isto mostra padrões que muitas vezes passam despercebidos. Às vezes o problema não é só comer demais, mas beliscar o dia inteiro. Em outros casos, a pessoa fica muitas horas sem comer e exagera à noite. Também tem quem dorme mal e sente mais fome no dia seguinte. Quando você entende melhor a sua rotina, fica mais fácil cuidar da sua saúde.
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3: Agora tem a sexta, a quinta e a quarta do dia 26 de setembro. Tem Dilcinho, O Que Eu Faço Agora, Hugo Henrique e Ana Castela, Processo Delicado, e Natanzinho Lima, Até Quando. 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
6: Então, chegou aqui pra vocês o top 3. Vai enrolar Henrique Juliano, Gustavo Lima e também João Gustavo e Murilo.
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1: Madrugada deste sábado, colisão envolvendo caminhão com encomendas no Mercado Livre e AliExpress e uma carreta de cimento ocorreu perto de Montes Claros na saída para Bocaiúva. Saiba mais. Acidente com ônibus ocorreu na Bahia na última noite e deixou ao menos 7 mortos e 13 feridos. Confira as imagens no arroba Montes Claros com o Instagram da 98FM, no Facebook Montes Claros com Rádio Mock e no WhatsApp. Fábio admite, helicóptero com o cantor Rick caiu um minuto após enviar o último contato, às 11 horas e 34 minutos de segunda-feira. Proibição das bets em todo o Brasil já valendo desde o anoitecer de ontem. Congresso precisa aprovar em até 120 dias a medida provisória assinada ontem e já em vigor. Veja o resumo do que mudou e como mudou. A medida provisória proibiu bets no Brasil e determinou a devolução de saldo ao apostador. Medida prevê retirada das plataformas do ar e proíbe novos depósitos. Sites e aplicativos deverão sair do ar a partir de 6 de outubro. Em síntese, ato do governo proibiu bets no Brasil e deu prazo até 5 de outubro para que os apostadores resgatem saldo nos sites. O tempo e a temperatura. Até quarta-feira, 8 estados do Brasil podem registrar mais de 40 graus de temperatura. Sul de Minas, desta vez, é o mais atingido do que o norte de Minas. Com o calor em alta, confirme as temperaturas na região de Montes Claros. Até a próxima sexta-feira, 34 graus hoje, 35 graus de domingo a terça-feira, 36 graus de quarta a quinta-feira, com 34 graus na sexta-feira e 27 no sábado que vem, já com chance de chuvas. Mínimas entre 19 e 23 graus no período. Neste momento, 7 horas, 3 minutos, a temperatura neste momento, confira, 29 graus nos estúdios da Rádio 98 FM Montes Claros. 29 graus, a umidade relativa do ar está em 38%, com ventos a 6 km por hora.
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Você, vamos juntos até a meia-noite, 18, tem o Rastapé, pra gente dançar muito ao som do forró, do piseiro, do arroça, pra seu final de semana ficar muito melhor. Mãe, vamos fazer mais uma homenagem ao Rick, bem Rick Renner, amor aventureiro. Um sertanejo de qualidade pra começar, 7 e 6.

0: Mauri e o Rick Renner.
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0: Daqui a pouquinho tem mais. 7:19.
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10: Boa noite pra você, a Rádio 98 FM Montes Claros 722. Edite, aquele abraço pra você. Alô, Renilda, Bárbara, Bruna e galera do Santa Eugênia, toda a família, toda a galera curtindo 98 FM Montes Claros. Escolta de Vagalumes, mais uma do Rick Renner. A gente vai tocar, será a segunda, tá bom? Vai para a sua irmã Edith, quem tá mandando aí? Eliana, Eliana do Santa Lúcia, um pra você, viu, Edith? No Delfino, novo Delfino. Zé de Camargo, Luciano, antes.

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4: 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E a esposa Thaís mandando para Vander Luiz, seu esposo, com amor e carinho. César Menotti, Fabiano, a sua sequência. A sequência é a sua. Tá bom, Thaís? Marília Mendonça, a gente toca daqui a pouquinho.

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1: 15 para as 8.
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1: O melhor do sertanejo pra você. Todo sábado tem, a partir das 7. Daqui a pouquinho tem, sabe o que é? O Rastapé da 98. Muito forró pra gente fazer a nossa noite de final de semana. Sábado pra domingo, virar uma festa mesmo. 7:48. E o Parada Dura e de Paulo e Paulino. Homem de Pedra. Boa noite.

0: Semana de Qualidade está de volta no sábado, a partir das 7 da noite. Encerra por aqui ao som de Chitãozinho e Chororó e A Colheita de Milho. Música linda, história bonita, né? Trio Parada Dura, você curtiu com o de Paulo e Paulino, Homem de Pedra, Chico Rei Paraná, Só Você. Na sequência, daqui a pouquinho, Rastapé.
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7: E na madrugada deste sábado, colisão envolvendo caminhão com encomendas do Mercado Livre e da AliExpress e uma carreta de cimento ocorreu perto de Montes Claros, na saída para Bocaiúva. Saiba mais. Acidente com ônibus ocorreu na Bahia na última noite e deixou ao menos 7 mortos e 13 feridos. Confira as imagens no arroba Montes Claros com o Instagram da 98FM, no Facebook Montes Claros com Rádio Mock e no WhatsApp. FAB admite, helicóptero que o cantor Rick caiu um minuto após enviar a o último contato, às 11 horas e 34 minutos de segunda-feira. Proibição das bets em todo o Brasil já valendo desde o anoitecer de ontem. Congresso precisa aprovar em até 120 dias a medida provisória assinada ontem e já em vigor. Veja o resumo do que mudou e como mudou. A medida provisória proibiu bets no Brasil e determinou a devolução de saldo ao apostador. Medida prevê retirada das plataformas do ar e proíbe novos depósitos. Sites e aplicativos deverão sair do ar a partir de 6 de outubro. Em síntese, ato do governo proibiu bets no Brasil e deu prazo até 5 de outubro para que os apostadores resgatem saldo nos sites. O tempo e a temperatura. Até quarta-feira, 8 estados do Brasil podem registrar mais 40 graus de temperatura. Sul de Minas, desta vez, é mais atingido do que o norte de Minas. Com o calor em alta, confirme as temperaturas na região de Montes Claros até a próxima sexta-feira. 34 graus hoje, 35 graus de domingo a terça, 36 graus de quarta a quinta-feira, com 34 graus na sexta, 27 no sábado que vem, já com chance de chuvas. Mínimas entre 19 e 23 graus no período. Neste momento, 8 horas, 2 minutos, a temperatura em Montes Claros é de 29 graus nos estúdios da Rádio 98 FM Montes Claros. A umidade do ar 43%, com ventos a 6 km por hora.
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2: Eu quero ouvir aquela.
3: Então vamos tocar, senhor.
4: Ótima noite pra você, começando a partir de agora o Rastapé da 98, 8 horas 5 minutos. Fala aí com a gente, uma ótima noite.
5: Oi. Boa noite, 98, aqui é a Luciana Catenese. Gostaria de mandar uma alô pra Marcos Diniz, Pauel, e oferecer uma música Sérgio Silva, faz um mês que a gente sem parou.
4: Daqui a pouquinho eu toco pra você mais um, fala aí.
6: 98, queria mandar um abraço pro meu irmão Marcos Diniz, aqui é o Anderson de Capitão Enes. E fala que eu amo muito ele e ele vai estar mais nós e oferecer uma música pra ele.
4: Valeu, mando sim.
7: Boa noite, 98. Aqui é Cláudia. Gostaria de ouvir a música Apaixonada de Magníficos e oferecer para meu esposo Ney Rodrigues. Amor, te amo demais, saudades.
4: Valeu, abração pra você. Tem Sérgio Silva pra começar. Faz um mês.

0: Magníficos, apaixonada? O alôzão vai pra Warley dos Teclados, mora no Eldorado. Abraço pra você, Warley. O Geraldo no Nova Morada, mandando aquele abraço pra você. Daqui a pouquinho tem o som de Tobério. Vamos tocar daqui a pouquinho. O alôzão é Guilherme Silva, a gente vai tocar também. Lília, para o seu esposo Wesley, no centro de Montes Claros. O Geraldo também da curtindo 98 FM, que legal. Muito obrigada. Vamos lá, e tem o alô Pisada Black. Vamos tocar no próximo bloco, tá bom? Se possível, pode tocar. Legal, Tiago, do Santa Mônica Turismo. Vamos tocar daqui a pouquinho, retornando de São Paulo, sentido Espinosa. E tá na sintonia, 8h17.
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4: Muita gente ainda vê a obesidade

0: como falta de esforço ou disciplina. Mas isso não é verdade. A obesidade é uma doença crônica e envolve vários fatores como genética, hormônios, alimentação, sono, estresse e o funcionamento do organismo. Por isso, o tratamento não deve ser baseado em culpa e sim em acompanhamento correto. A obesidade aumenta o risco de problemas como diabetes, pressão alta, gordura no fígado, apneia do sono e doenças do coração. E nem sempre é só comer menos e fazer exercícios. Muitas vezes é preciso entender por que a pessoa ganha peso e por que tem dificuldade para manter o emagrecimento. A obesidade tem tratamento e buscar ajuda é um cuidado com a saúde.
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3: Ótima noite pra você, 8 horas 22 minutos. 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

0: Boa noite, Angela Nobre. Toca aí pra gente Serpente, com banda Som do Norte. Sou aqui de Montes Claros, bairro Jardim Brasil. Estou na escuta da 98FM.
1: Vamos tocar daqui a pouquinho. Super abração pra você. Vamos lá, tem mais. Fala comigo, boa noite.
2: Opa, boa noite, Adelina do Alto São João. Manda um alô aqui pra nós. Meu aniversário foi quarta-feira. Sim. Nós estamos aqui comemorando. Tá eu, minha filha Lívia Vitória, Tinha Lopes, minha mãe Josefa e Gilmar Ferreira. Chama, garai!
1: Chama, uma ótima noite pra você.
3: Boa noite, 98. Estamos aqui arcando com calor imenso de Montes Claros. Estamos aqui no Cidade Estreal aqui. Manda um alô para o Wilson Lundum. Falou. E a família Rocha. Tamo junto e misturado. Um que abração legal. Aí, guerreiro.
1: Boa noite. Fala aí, Karine.
4: Boa noite, 98. Aqui é a Karine. Eu gostaria de ouvir e oferecer a música Amor de Jasmim com Guilherme Silva. É, e ofereço para o meu esposo, João Henrique.
1: Valeu.
4: Beijos, vida. Te amo.
1: Tudo de bom pra você, Karine. Pra você que tá aí do outro lado, curtindo a 98FM, 8h24 tem o Alô pro Peixe no Caminho Prates. Paulo Maia, daqui a pouquinho a sua música, galera do Santo Inácio, tem Robério.

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6: Boa noite pra você. 8h35, boa noite. 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
6: É o Rastapé da 98. Boa noite pra você, alôzão pra Edibar e a sua esposa Jéssica. A sua esposa Jéssica tá mandando pra você, viu, Edivar? Com muito carinho. Girlene, de Capital Enéas. Como vai você, Girlene? Maria Girlene. E a música Meu Cavalo Sabe, vamos tocar. Vai pra Onilson, Wilson, galera de Capital Enéas e toda a galera. Vamos, tem mais? Fala aí comigo, boa noite pra você.
9: Também queria ter aqui a cunhada de Marcos Vinícius, de Capital Enéas. Gostaria de pedir uma música pra ele. Qualquer um que estiver na programação e falar com ele, que eu amo muito ele. Abraço, Marcos. E um alô pra todos os ouvintes da 98.
10: Boa noite, 98.
6: Boa noite.
10: Passa pra gente com Sky Love do Forró Lua.
6: Vamos tocar.
10: Ofereço aqui pra toda a galera que de Rio das Pedras, que tá na escuta da 98, ouvindo o forrozão do Arrastapé.
6: Vamos tocar daqui a pouco.
10: Rio das Pedras, tchau, obrigado.
6: Valeu, Valmir. Mais uma, diz aí pra mim, Suzana. Diz aí, Suzana.
11: Boa noite, 98. Ei. Eu quero mandar um toque para Rafael Pinheiro, da Residencial Minas Gerais. Eu quero mandar a música Pisadinha do Vaqueiro, Você Tá Fazendo Falta.
6: Vamos
11: Nós
6: ficar.
11: Te amamos.
6: Que legal. Boa noite. Fala aí comigo. Boa noite, Sandrinha Terremoto.
12: Oi, gente. Boa noite.
6: Boa noite.
12: Aquela que faz acontece. Sandrinha Terremoto. Ai... Põe aquela música.
6: Sim.
12: Sertaneja maravilhosa, minha gata.
6: Só coisa boa.
12: Tem um boy que quer vir em casa namorar comigo hoje.
6: Oh, meu Deus. 8h38. Só tem, né, Sandra? Ah, abração pra você. Guilherme Silva, você lembra?

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1: É só no Rastapé. Bom demais. O Eduardo Santos, o bairro Reserva Real, tá na escuta. E Eduardo, que prazer. Obrigada. É, calcinha preta, a gente vai tocar sim. Cordiolino, de Capitão Enéas, também na escuta, aquele abraço pra você, que prazer, quanto tempo, hein? Will Prates, fala aí com a gente.
7: Boa noite, Rádio 98, manda pra nós aqui a música Forró Pisada Black, bora dançar mais eu.
1: Vamos tocar.
7: Aqui no bairro Residencial Montes Claros, pra nós aqui.
1: Vamos tocar, daqui a pouquinho.
8: Boa noite, 98.
1: Oi.
8: Oferece de Robério, Zé do Rock, pra Moisés e meu irmão Chorão.
1: Daqui a pouquinho tocaremos pra você. Tem mais uma do Guilherme Silva e Bia Costa. Vai da Karine pra o seu esposo, o João Henrique.

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1: Madrugada deste sábado, colisão envolvendo caminhão com encomendas do Mercado Livre e AliExpress e uma carreta de cimento ocorreu perto de Montes Claros na saída para Bocaiúva. Saiba mais. Acidente com ônibus ocorreu na Bahia na última noite e deixou ao menos 7 mortos e 13 feridos. Confira as imagens no arroba Montes Claros com o Instagram da 98FM, no Facebook Montes Claros com Rádio Mock e no WhatsApp. Fábio admite, helicóptero com o cantor Rick caiu. Um minuto após enviar o último contato, às 11 horas e 34 minutos de segunda-feira. Proibição das bets em todo o Brasil, já valendo desde o anoitecer de ontem. Congresso precisa aprovar em até